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8: Boa noite.
6: 21 horas
9: e 22 minutos.
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1: Boa noite.
2: 21 horas e 26 minutos.
1: Boa noite.
2: 21 horas e 27 minutos.
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9: Boa noite.
10: 21 horas.
11: E 41 minutos.
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0: 21h47.
1: 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Boa noite.
0: 21h47.
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2: Boa noite.
0: 21h47.

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0: 22h14.
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0: 22 horas e 34 minutos.
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0: 23:40.
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0: 0:07.
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0: 0:07.
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1: Pavané. 0:14.
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1: 0:14.

0: 0:18.
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0: 0:18.
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0: 0:18.
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0: 0:22.
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0: 0:38.
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2: Sou meu DPM.
3: Vamos saber, maravilha, maravilha. 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

0: 0:42.
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2: Hora certa.
3: 1:18.
0: Em nome do Vorque, esse novo mistura que é o Baixão.

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1: Hora certa! 1:35.

0: 1:37.
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2: Hora certa.
0: 1:38.
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0: certa. 1:42.
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0: Hora certa.
3: 1:42.
0: 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Hora certa.
3: 1:42.

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0: 2:51.
1: Em nome de Vargas, nova mistura que é o nosso.

0: 10:17.
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2: Bem, aviões. 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

0: 10:24.
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0: Madrugada. 3:20.

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1: Horas e 29 minutos.
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0: 4:05.
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0: horas e 13 minutos.
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0: Horas e 14 minutos.
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0: foi, filha?
1: Ela tava no avião comigo, pai. Eu expliquei tudo pra ela. Espera aí que eu vou passar pra ela. 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Desculpa.

0: 4:57.
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0: Madrugada. 4:57.

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0: 5 horas e 15 minutos.
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3: Legal, né? Vai, sanfoneiro! 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Ô, mulher valente.

0: nada, minha filha, só sai.
1: Vamos ver, só sai. É. Você tem que ter cuidado da sua vida, meu filho, que eu já cortei nesse lugar do meu peito. Tem gelo aqui? Tem.
0: Você é essa mulher.
1: Pra eu cortar de novo é rapidinho. Eu corto e tô com o gato.
0: Chega, vamos mudar.
1: Eu corto e tudo.
0: Chega esse negócio.
1: Como é assim?
0: Vambora. Vambora?
1: Vambora.
0: Vambora.
1: Vambora.
0: Vamos, chega. Para com esse negócio. Chega, chega. Vai. Obrigado. Que bom.
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0: 6:25.
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14: 6 horas e 43 minutos.

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0: Alô, amigos e amigas, bom dia, bom dia. Já estamos chegando com mais uma edição aqui do nosso Manhã de Sucessos, a nossa programação de todas as manhãs aqui na São Bento FM. A partir de agora a gente fica com você até as 9h30 da manhã, levando aí a boa música, levando o sucesso, aquilo que você gosta de curtir, a gente toca para você. Manhã de Sucesso já está no ar, ligue para nós.
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0: É o telefone para você participar com a gente, para você ligar e pedir a música e fazer a programação junto comigo. Eu fico feliz quando você participa do nosso programa, tá bom? A rádio você vai ficar ligado.

0: Vim com a gente, tá aqui, ó.
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0: 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O WhatsApp do programa 987896117. 987896117 é o WhatsApp da programação para você mandar também a sua mensagem, fazer o programa junto com a gente, tá bom? A equipe do programa, eu mais eu comigo e eu também. Simão Ribeiro com você até as 9h30 da manhã com muita música para você.
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1: Hora certa.
2: 7:47.
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0: Beleza, e a gente volta com você com o nosso Manhã de Sucessos. 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
0: 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E vamos por apoio cultural. A gente volta já já com você.
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0: 8:01.
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Ei, meu Deus do céu. Comecei a vir demais com um guitarrista desse, meu filho. Eu já tô aqui com o sovaco suado. Além de não lhe pagar seu cachê, né? Eu vou dar uns três chinelados na cara que não tem condição. Afina pelo menos na guitarra direita, filho. Aí, olha. E ela...

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0: Beleza, de volta com você com a nossa programação aqui na São Bento FM, você ligado com a gente, curtindo o melhor do sucesso. 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

0: A suíte de motel é o local mais propício pra você falar as verdades, ou não é, você?
1: É.
0: 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Puxa, vai.

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0: 8:43.
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0: Beleza, e a gente volta com você com a programação que você curte, a programação que você gosta. É o Manhã de Sucesso, até as 9h30 da manhã, aqui na mais ouvida da cidade. É a mais ouvida da cidade.
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0: É a rádio que a cidade ouve, é São Bento FM. E você sempre com a gente. É um prazer ter você em nossa sintonia.
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0: Olha você que está ali no supermercado Arão, aquele abraço, bom dia, que o Senhor te abençoe, que o Senhor te guarde, todos vocês ali que estão no trabalho, né? Que o Senhor abençoe todos, guarde e proteja todos, para que nada de ruim aconteça com vocês aí no trabalho, né? É. E a gente só agradece a todos vocês pelo carinho, pela audiência. Os amigos ali na feira, é o Nonato do Lanche e o nosso amigo Santana da Lojinha. Bom dia, Santana, bom dia. Obrigado pelo carinho da tua audiência. Muito obrigado. Alcimar, aí na Rua da Feira, também ligado com a gente. Bom dia, bom dia, bom dia. E muito obrigado, tá? Muito obrigado mesmo pelo carinho da audiência. Continue com a gente, continue na sintonia do sucesso. 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

0: rádio ligado, lá no Júnior do Shoptime, né? Júnior Shoptime ligado com a programação Bom Dia Júnior. Aí é o Shoptime, rapaz. É ali na rua Newton Belo, bem em frente às Zunzum Variedades. Bom dia, Júnior, bom dia, obrigado pelo carinho. Muito obrigado pela tua audiência. Grande Machão também tá ligado, tá curtindo a gente aí. O Júnior coloca o som, né? O Machão tem que ouvir. Grande Machão, bom dia. Veveco do Lava Jato do Grau, aquele abraço, bom dia. Muito obrigado pelo carinho, pela audiência. Continue com a gente. 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Sujou? 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O grande Veveco aqui na Travessa Voluntário da Pátria, bem aqui próximo a São Bento FM. Bom dia, Veco, bom dia, bom trabalho, sucesso pra você. Tá ligado comigo também aí, rapaz, o Garrido, grande Garrido, tá ligado com a programação, tá sempre curtindo a nossa programação. E só lembrando que o Garrido já está em atividade, viu? Já tá resolvendo aí problemas do seu veículo, tá com problema? Chame o Garrido que ele vai lá e resolve pra você. Bom dia, Garrido, bom trabalho. Olha o nosso amigo Dico de Chibé, também tá ligado com a gente. Está curtindo a programação. Bom dia, Dico. Bom dia, bom trabalho para você. Você e todos os seus funcionários que estão com você curtindo a Somente FM. Bom dia.
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0: É, e você vai dançar essa daí, vai. Então tá aí, ó, dance. Esse é pro nosso amigo Joedi dançar. O Joedi vai dançar essa daí. Joedi, o nosso amigo Canhoto. É. A dona Maria Murim, aí na Travessa Riachuelo. Vou dançar essa aqui, ó.

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2: Hora certa.
3: 9:03.
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Beleza, aí a gente volta com você, com alegria, com felicidade, aqui na nossa programação Manhã de Sucessos. É o nosso programa para você, de todas as manhãs aqui, para você de segunda a sexta, das 7h30 da manhã, logo depois aí do programa eleitoral gratuito, a gente está com você. E lembrando que próximo mês aí, né, volta ao normal, né, volta ao normal. Enquanto durar a propaganda eleitoral gratuito, a gente começa o nosso programa 7h30, né? É isso aí. Agora, depois que terminar aí a propaganda eleitoral, a gente volta para o horário de 7 da manhã e a gente fica juntinho com você, levando a música, o sucesso, como sempre. Olha, você no bairro Trabalho tá ligado com a gente? Bom dia! Muito obrigado, continue com a gente. Todos vocês aí do bairro Outra Banda, hoje eu não vou falar um por um, né? Hoje não, eu incluo todo mundo logo. Todos que estão ligadinhos com a gente aí no bairro Outra Banda, aquele abraço e muito obrigado pelo carinho, pela audiência. Ali também no Porto Grande, os amigos do Porto Grande recebendo o nosso abraço, bom dia. Os amigos também lá da Matriz, todos que estão ligados com a gente, recebendo o nosso abraço, nosso carinho.

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2: Hora certa! 9:15.
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0: Matias, aí a gente volta já para encerrar o programa de hoje. Agradecer você pelo carinho, pela audiência e fazer o convite para voltar a sintonizar o nosso programa amanhã, às 7h30 da manhã, logo após aí a propaganda eleitoral gratuito. A gente volta com você. A todos um bom dia. Segue-se aí a programação musical para você. Fiquem com Deus. Eu volto amanhã, né, gente? Como sempre, às 7h30 da manhã, com mais um Manhã de Sucessos. Bom dia para todos, fiquem com Deus, tchau, até amanhã.
1: 25 minutos.
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4: nove horas e 39 minutos.
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1: Nove horas e 46 minutos.
2: São 20.

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13: 10 horas e 1 minuto.
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9: 10:42.
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3: Hora certa.
4: Bom dia e a hora certa.
5: 11 horas e 3 minutos.
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0: Bom dia, galera! Bom dia, cidade, pra você que tá aqui curtindo a nossa programação. A partir de agora tem eu, Marcão Smith, comandando aqui a nossa 106,3 aqui do Rotação 106 até as 13 horas. Vamos aqui com a primeira hora do Rotação 106, porque meio-dia, no caso 12 horas em ponto, entra o horário político eleitoral gratuito aqui na nossa 106,3 dentro do Rotação 106. Aí eu volto com a segunda parte logo após, né? Aqui ao meio-dia, tá bom? É 25 minutos, se não me engano. É, vai de meio-dia até meio-dia 25. Aí eu tô voltando com a segunda parte do Rotação 106.
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0: É, e hoje é quarta-feira, dia 9/9/2026, é quarta-feira, 9 de setembro, aniversário da minha mãe hoje, vou já ligar pra ela, já mandei os parabéns, mas ela não olhou ainda, vou ligar, tá bom? 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Já vamos começando o programa de hoje com Nelson Ned cantando Caprichoso aqui na nossa Quarta Popular. E eu volto já já. Bora!
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0: Bom dia e a hora certa.
1: 11:15.
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0: É um Rotação 106 para você aqui na nossa 106,3 São Bento FM, 11 horas e 16 minutos, 10 o reloginho.
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2: Bom dia e a hora certa.
3: 11 horas e 16 minutos.
0: 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Bora aqui abraçar a nossa galera de todos os dias, a turma que fica aqui ligadinha com a gente, curtindo a nossa programação, pedindo música, ouvindo, né, aqui o Rotação 106. Bora começando aí com o Kiko do Rádio Tchuco França, o homem das caixas de som. Tem a turma da Casa da Farinha Amaral, Lucas e Mário Amaral, a Célia, o Jocélio Arouxa, a turma da Singular Crédito, Daniel, Tânia, Mariane, né? Também tem o Johnny, meu amigo Tameu, do Salão do Tameu, os irmãos Ernildo, Liberato, Gugu, Zumbi, Nega, Anderson e Ezequiel da Equatorial Maranhão, a turma do açougue aí no supermercado Arão, toda a turma do Arão, né, do supermercado Arão, Dona Maria Helena também, seu Felipe, aí conhecido como Enxuto, Rodson, Fulô e Ida. No bairro Tupi tem a Claudete Manicure, a minha manicure oficial, tem a Dona Maria Viana e família também, tem a turma da Marilu Malharia e Comunicação Visual, Lu Marilene, Micael Silva, Micaela e o gerente a design, Adenilson. Na matriz tem a Dulcilene Farias, Nelson Farias, professor Miltinho, Ney Motorista, Dona Ana, Dona Trindade, tem a Catita na rua João Alves, Dona Gilca, Gigi Guilherme também. Aí no Porto Grande tem o Matoso, Marcos Nhonhô, tem um boy, tem um Ronildo no comercial, Victor e Vitória. Lá na Isaclândia tem o Cacá Pinturas Automotivas, tem o Jocélia Santa no Comércio do Negão, no Mutirão tem a Anice Campos, o Rodrigo Giliardi, Juazeiro, JP do Piseiro e Fernandinho Abrão, José Joel e Dona Francisca, meu amigo Arnaldo Silva e Dona Ana. Lá no São Cristóvão tem a galera da oficina e marcenaria do meu amigo Camaleão, tem o Alex, tem o Juneco, tem o Wellington Barbie, o Bertoldo, tem a Josi, Nana, Heitor, o professor Baco, Claudinho aí no comercial Nunes, a turma do restaurante Sabor Natural, Vanessa, Carlinhos e também a Marilene. No São Judas tem o Kelsinho Croz, na Kevin Motos, peças e serviços, tem também o Hernanes aí da Água de Coco, aí na Felipe Conduru, aí na Rua do Cafetão. Teira, né? Tem também a turma do Bar Relaxo, Espaço Relaxo, Dona Lourdes, Tininho, Clay Nogueira e ainda meu afilhado Matheus. Aluno Nonato, curador e família, tá chegando, hein? Festejo de Santa Luzia, né? Tá chegando. Aluno Nonato, curador, vamos entrar em contato com o Marcão Smith. Tem também professor Soeiro, Antenor Eletricista e Família, Zogol, Joel Soares, Neto, filho de Filomena, também Geraldina e Maciel no bar da Geraldina, Dejânio e filho do saudoso Djalma, meu pretinho, João Mecânico de Motos e sua filhota Cacau, também a Kiki e a Kélcia, Dulce e Kelé na Travessa da Boa Vontade no bar da Dulce, seu Vicente no comércio na Ponte do São Judas, a Lourdes na residência da família Farias e a turma da Farias Contabilidade, seu Zé Marcos na rua 15 de novembro, Wanda Barros e família Louvalúnia, Ilânia e Matheus, tem também a família Costa, Dona Biquinha, Mãezinha, filho, Léo, Gilvan, Nato, Anderson, seu Totó, seu Pereque, toda a turma aí do Boi Tradição e a Corda Maroca. No bairro Trabanda tem Jefferson Ney, taxista, tem Juan Wellens e família, Jonas Carvalho no Lava Jato do Carioca, seu Antônio Capiroto aí na Orla, seu Dino Pesque Pague Bela Vista, Ronald Doidinho no Lava Jato Bacanga, meu amigo Beco Penha e também Dona Jaqueline, toda a turma do bairro Outra Banda. Lá no Alegre tem a galera da Barbearia JV, João, Ronaldo, Alanzinho, Luan, Robinho, Elite Películas, meu parceiro Albert, Auto Pinturas, Reforma São Bento, Aluzuza, Restaurante Churrascaria do Chicão, Alô, seu Chico, Valcar, Lanternagens, Pinturas e Fulinaria dos Amigos Arlindo, Passarinho, Tonho, Francisco, Marquinhos, toda a turma aí na Valcar. No São Benedito tem a Dona Lúcia Maria e o João Lobato, tem a Dona do Cinema, ainda a Desália Denilson, a Ginuca, no Clube Girassol, Paulo, Netinho, Lurdiane, e ainda a Dilson da Banda Sonhos, Eliette, Fernanda, Ana, Cacá, Isabela, no Quiola Costa, Dona Regina, Dona Joana, na Rua do Gene Papeiro, Dona Bárbara e seu Biné, pai dos meus amigos Sócrates, Carlão, Bibi, Décio, Dolores e Daisilene, também seu Antônio Brasil, ó, ó, aí ao lado da Praça de São Benedito. Heleno, Marinalva, Roque, Maria, Nezinho, Dona Janice aí no São Lourenço. Na MA014, aeroporto, tem a turma aí, Neto Joe e o Rafael Pinturas na Joe Car. Tem a Dona Tertuliana também aí no aeroporto. Tem a Cristina, Tatá, Matias aí no bar do Tatá no aeroporto. Tem também o amigo Carlos Pacheco. Em outros locais, cidades, estados, Maxwell e Banda Sonic na Cidade Alta, em Palmeirândia, Gilson Martins, aí conhecido como Rodrigo, morador lá do Oiteiro dos Regis, Marinheiro, Fatoca, Juju, Seu Pedro, Dona Domingas e Luiz Mário, lá em Ilha do Meio, Bacurituba, e ainda Dona Maria da Paz, no Cerejo, lá em Bacurituba. Bora de música, bora curtir agora ele, é Sidney Magal, cantando a música Se Eu Te Agarro Com Outro, Eu Te Mato. Bora, eu volto já já pra você aqui no Rotação 106.
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0: Bom dia e a hora certa.
1: 11 horas e 26 minutos.
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0: 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Bora curtir agora Christian e Ralph cantando Prazer por Prazer. Eu volto já já.
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0: Bom dia e a hora certa.
1: 11:34.
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1: Hora certa.
2: Bom dia. E a hora certa?
3: 11 horas e 41 minutos.
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0: Plantão Rotação 106 para você aqui na nossa 106,3 São Bento FM. Bora curtir aqui Genival Santos cantando Eu Te Peguei no Fraga. Volto já.
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0: Bom dia e a hora certa.
1: 11:45.
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É um Rotação 106 para você aqui na nossa 106,3 São Bento FM. 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

0: Bora curtir Bartô Galeno cantando Por Que Você Não Responde. Eu volto já.
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0: Bom dia e a hora certa.
1: 11:54.
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0: 12:24.
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0: Então, rotação, cadê? Rotação 106 pra você, voltando aqui na segunda parte do Rotação 106.
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0: Eu já volto logo com ele, Paulo Diniz, cantando Vou-me embora, vou-me embora. Eu volto já já.
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0: 12:29.
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6: Hora certa.
7: 12:41.
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9: 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É o Rotação 106 para você aqui na nossa 106,3 São Bento FM. Bora curtir agora Adilson Ramos cantando Tudo e Nada. Eu volto já já.
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0: 12:45.
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0: Plantão Rotação 106 para você aqui na nossa 106,3, 12 horas e 48 minutos. 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Bora curtir agora Fernando Mendes cantando Desejo Louco. Eu volto já já para me despedir de vocês por hoje. Já já tem Central de Notícia. Bora!
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2: Hora certa. 12 horas e 56 minutos.
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0: É um Rotação 106 para você aqui na nossa 106,3 São Bento FM. Finalzinho do programa Rotação 106 de hoje. 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Tô saindo fora, deixando a última de hoje com vocês, Alípio Martins, cantando Maria, Mariazinha. Tchau, tchau, fiquem com Deus. E vem aí o Central de Notícias, depois de ele, Robert Show, o Homem das Pedras, aqui na nossa programação. Bora! Fui!
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0: 11:01.
1: Olá, eu sou Tereza Cristina e eu te conto agora alguns dos assuntos que vão ser destaques na edição do Jornal Central desta quarta, 9 de setembro. Tribunal Superior Eleitoral aprova o envio de tropas federais para reforçar a segurança das eleições no Maranhão. Nova Olinda do Maranhão terá nova eleição para prefeito e vice em dezembro. Tempo severo causa estragos em Zedoca, enquanto 20 cidades estão sob o alerta de baixa umidade do ar. E Interpol oferece apoio nas buscas por irmãos desaparecidos há 8 meses no Maranhão. Esses e outros assuntos em instantes, aqui na sua emissora.
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1: Tribunal Superior Eleitoral aprova o envio de tropas federais para reforçar a segurança das eleições do Maranhão. Nova Olinda terá nova eleição para prefeito e vice em dezembro. Tempo severo causa estragos em Zedoca, enquanto 20 cidades do estado estão sob o alerta de baixa umidade do ar. Previsão do tempo ganha reforço para orientar produtores rurais. Interpol oferece apoio nas buscas por irmãos desaparecidos há 8 meses em Bacabal. A gente traz ainda as atualizações sobre a crise no Supremo Tribunal Federal. E Anvisa aprova registro de canetas genéricas emagrecedoras. Está no ar a edição do Jornal Central desta quarta, 9 de setembro de 2026.
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1: Um forte temporal atingiu o município de Zedoca, no Maranhão, na noite dessa terça-feira e provocou diversos danos na cidade. O vendaval arrancou telhados de residências, danificou estabelecimentos comerciais e atingiu estruturas públicas.

0: eu cheguei, acabei de sair. Olha, o portão caiu, a geladeira voou. Saiu tudo. O Pablo disse que foi um redemoinho dentro aqui, ó. A geladeira voou com tudo. Caiu tudo aqui.
1: Também foram registrados desabamentos e uma grande quantidade de escombros espalhados pelas ruas. Até o momento, não há registro de pessoas feridas. Enquanto isso, o Maranhão está sob o alerta amarelo de perigo potencial para baixa umidade do ar, válido nesta quarta. O aviso abrange 20 cidades onde a umidade relativa do ar pode variar entre 30% e 20%. As cidades incluídas no alerta são Alto Parnaíba, Benedito Leite, Caxias, Lagoa do Mato, Loreto, Nova York, Paraibano e Parnarama, entre outras cidades. Em São Luís, a previsão é de sol entre nuvens, períodos de céu nublado, mas sem chuva, temperatura máxima que pode chegar a 32 graus. Em Imperatriz, dia de sol entre algumas nuvens, com máxima prevista de 35 graus. O Tribunal Superior Eleitoral aprovou nesta terça o envio de tropas federais para o Maranhão durante o primeiro turno das eleições gerais de 2026. Além do reforço na segurança, o Maranhão também terá apoio logístico das Forças Armadas para o transporte durante o primeiro turno. A reportagem é de Gabriel Correia.
2: 8 estados brasileiros tiveram pedidos aprovados para receber tropas federais que atuarão na segurança no primeiro turno das eleições gerais de 2026. A atuação das Forças Armadas acontece nos locais indicados pelos tribunais regionais eleitorais. Nessa terça-feira, o TSE aprovou por unanimidade novos pedidos de envio de tropas, desta vez para o estado do Maranhão e para a 37ª Zona Eleitoral do Piauí. Também tiveram pedidos de reforço de tropas aprovados outros municípios no Piauí, no Acre, no Ceará, Rio de Janeiro, Tocantins, Mato Grosso e Mato Grosso do Sul. Entre as cidades estão as capitais Rio de Janeiro, Fortaleza, Teresina e Rio Branco, além de aldeias indígenas, municípios de difícil acesso no interior, regiões de fronteira e localidades ribeirinhas. As Forças Armadas têm que assegurar o cumprimento das etapas de votação e apuração, além de manter a normalidade do pleito. A solicitação de apoio federal é regulamentada pelo TSE e está prevista no Código Eleitoral e no decreto sobre o emprego das Forças Armadas na garantia da lei e da ordem. Já o Ministério da Defesa fica responsável pelo planejamento e execução das ações. No caso de ajuda para o transporte, a requisição de Força Federal segue outro trâmite. Está previsto para este primeiro turno apoio logístico até o momento em 9 estados, quase todos da Amazônia Legal: Acre, Amazonas, Amapá, Maranhão, Mato Grosso, Pará, Roraima, além de Mato Grosso do Sul e Rio de Janeiro. Nas eleições de 2018 e 2022, foram mais de 500 cidades em 11 estados que receberam tropas federais. Da Rádio Nacional em São Luís, Gabriel Correa.
1: O município de Nova Olinda do Maranhão terá eleição suplementar no dia 6 de dezembro de 2026 para escolher prefeito e vice-prefeito. A data foi definida pelo Tribunal Regional Eleitoral do Maranhão após a cassação definitiva dos diplomas dos eleitos em 2024. Ari Menezes e Ronildo Costa de Carvalho foram cassados por captação ilícita de votos após investigações apontarem oferta de dinheiro, materiais de construção e cargos públicos em troca de votos. As convenções partidárias poderão ser realizadas entre 21 de setembro e 7 de outubro. O registro das candidaturas deverá ser solicitado até o dia 17 de outubro. Para concorrer, é necessário ter domicílio eleitoral no município e filiação partidária deferida há pelo menos 6 meses. Estão aptos a votar os eleitores regularizados até o dia 8 de julho deste ano. Quem estiver fora do domicílio eleitoral no dia da votação poderá justificar a ausência pelo e-título, sistema Justifica ou cartório eleitoral. O prazo para regularização, caso a justificativa não seja feita no dia, vai até o dia 4 de fevereiro de 2027. A seguir, Interpol oferece apoio nas buscas por irmãos desaparecidos há 8 meses no Maranhão.
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4: Olá, o Assembleia em um Minuto está no ar. Durante o Agosto Lilás, o TRE Maranhão realizou uma campanha de conscientização sobre a violência política de gênero. A iniciativa orientou sobre como identificar situações de abuso e reforçou a importância da participação e da proteção das mulheres nos espaços de poder. Em casos de violência, a orientação é guardar provas e procurar os canais de denúncia, como 180 e a Ouvidoria da Mulher do TRE Maranhão. A Justiça Eleitoral promove reuniões regionais com órgãos de segurança pública para definir estratégias para as eleições 2026. Os encontros discutem possíveis cenários de risco e ações conjuntas para garantir a segurança e a tranquilidade durante o período eleitoral. As reuniões já foram realizadas em São Luís e Caxias e também estão previstas ações em Imperatriz e Barra do Corda. Outras notícias, nosso site al.ma.leg.br, na Rádio Assembleia 96,9 FM e também nas nossas redes sociais. Eu fico por aqui.
5: 13 horas e 9 minutos.
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1: Dois homens apontados pela polícia como integrantes de uma organização criminosa morreram durante o confronto com policiais nessa terça na cidade de Luiz Domingues, no interior do Maranhão. A ação aconteceu durante uma operação de combate à criminalidade na região. Segundo a Polícia Militar, os suspeitos, conhecidos como Buda e TK, teriam ligação com uma organização criminosa com atuação em Luiz Domingues e Carutapera. A polícia informou que os dois suspeitos atiraram contra as equipes durante a abordagem. Houve troca de tiros e os homens foram atingidos. Eles ainda foram socorridos, mas não resistiram aos ferimentos. Durante a operação foram apreendidas armas de fogo e aparelhos celulares. O material foi encaminhado à autoridade competente e as circunstâncias do confronto estão sendo apuradas. Interpol oferece apoio nas buscas por irmãos desaparecidos há 8 meses no Maranhão. Repórter Roberto Ramos.
7: A Interpol ofereceu apoio às buscas pelos irmãos Agatha Isabelle, de 6 anos, e Ana Michael, de 4, desaparecidos há 8 meses em Bacabal, no Maranhão. Segundo a advogada da família, Natália Moraes, a organização disponibilizou ferramentas de cooperação internacional que poderão ser utilizadas caso surjam pistas de que as crianças estejam fora do Brasil. A mãe dos irmãos, Clarice Cardoso, deve se reunir nesta quarta-feira com representantes do Núcleo de Cooperação Internacional na sede da Polícia Federal, em São Luís. O objetivo é esclarecer como os recursos da Interpol poderão ser empregadas nas buscas. A advogada afirmou que as ferramentas podem auxiliar tanto na localização das crianças quanto em uma eventual repatriação, caso elas sejam encontradas em outro país. A cooperação da Interpol alcança 197 países. O apoio internacional não significa que Agatha e Alan tenham sido encontrados. Também não há até o momento qualquer indicação de que os irmãos estejam entre as 163 crianças resgatadas recentemente em uma operação nos Estados Unidos. Segundo a defesa da família, o caso está sendo acompanhado pelo consulado brasileiro junto às autoridades americanas. Natália Moraes informou que já havia sido solicitado a atuação da Polícia Federal na investigação diante da possibilidade de que o desaparecimento estivesse relacionado ao tráfico humano. Segundo a advogada, inicialmente a Polícia Federal informou que não havia indícios suficientes do tráfico humano para justificar a transferência do caso da Polícia Civil. Agora, com apoio do Núcleo de Cooperação Internacional, a família espera ampliar as possibilidades de investigação. O desaparecimento de Agatha Isabelle e Alain Michael completou 8 meses na última sexta-feira. Os irmãos desapareceram em 4 de janeiro de 2026 na comunidade quilombola São Sebastião dos Pretos, na zona rural de Bacabal, a cerca de 250 quilômetros de São Luís. Até o momento, não há informações sobre o paradeiro das crianças. Central de Notícias Brasil, Roberto Ramos.
1: tiroteio deixou 4 pessoas feridas durante uma tentativa de assalto em São Luís. Taliana Luz.
8: 4 pessoas ficaram feridas após uma troca de tiros durante uma tentativa de assalto na noite dessa terça-feira no bairro Anil, em São Luís. Entre os feridos estão um policial militar, um policial penal, um morador da região e um suspeito. Segundo informações preliminares, as vítimas estavam em frente a uma casa durante uma comemoração de aniversário, quando 2 homens desceram de um carro e anunciaram um assalto. Houve troca de tiros. O policial militar foi atingido no braço, o policial penal no tórax e o morador foi atingido na perna. Um dos suspeitos também foi baleado. Ele foi levado para uma unidade de saúde e os outros suspeitos conseguiram fugir. A polícia militar realizou buscas na região. As circunstâncias do caso ainda estão sendo investigadas. Central de Notícias Brasil, de São Luís, Taliana Luz.
1: Tentativa de roubo termina com 2 mortes no leste do estado. Jalbe Pereira.
9: Uma tentativa de assalto terminou com 2 mortes na manhã dessa terça-feira, na zona rural da cidade de Adeias Altas, no leste maranhense. Um trabalhador identificado como José Quinor Pereira de Barros, de 51 anos, morreu após tentar impedir que um elemento levasse a sua espingarda. O principal suspeito é Francisco das Chagas Gonçalves da Cunha, de 19 anos, conhecido na região como Pombo, que também morreu durante um confronto com a polícia militar. Segundo informações, José Quinor trabalhava em uma caeira, acompanhado da esposa, quando foi abordado por Francisco, que teria anunciado o assalto para tomar a arma. De acordo com a Secretaria de Segurança Pública do Maranhão, ele teria reagido quando se iniciou uma troca de tiros, que terminou com a morte do trabalhador. Após o ocorrido, a polícia foi acionada pela esposa da vítima, e quando os policiais chegaram ao local, também houve trocas de tiros. Após ser atingido, Francisco ainda teria fugido para uma área de matagal, mas não resistiu aos ferimentos e também morreu. As armas envolvidas na ocorrência foram apreendidas e encaminhadas para a perícia. Também foram recolhidos cartuchos encontrados no local. Ainda segundo a polícia, Francisco das Chagas possuía histórico de ocorrências relacionadas a furtos e já havia cumprido pena na unidade prisional de ressocialização de Caxias. Foi o 4º assassinato registrado em Adeias Altas em menos de uma semana. No último domingo, os corpos dos irmãos Cassiano Ferreira da Rocha, de 16 anos, e Sebastião da Rocha Assunção, de 30 anos, foram encontrados no povoado Lago do Mato. A polícia trabalha para identificar a motivação, assim como os autores do primeiro caso de assassinato na cidade do leste maranhense. Central de Notícias Brasil, Jalber Pereira.
1: A seguir, as atualizações sobre a crise no Supremo Tribunal Federal.
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25: 13 horas e 23 minutos.
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1: Polícia prende 5 durante operação de combate às facções criminosas em Pinheiro. Repórter Batista Peixoto.
27: As ações das forças de segurança continuam combatendo as facções criminosas nesta região da Baixada Maranhense. Durante o dia de ontem, policiais do Grupo de Operações Especiais e CPU realizaram uma mega operação na rua Tito Soares, bairro Antigo Matadouro, nesta cidade de Pinheiro, e lograram êxito na prisão dos elementos Anderson Cardoso Pinheiro, Micael Melo de Souza, Marlon Serra Costa, o Eric Rocha Ribeiro e o menor de iniciais JLP, residentes em diferentes bairros, após informações coletadas pelo Serviço de Inteligência do 10º BPM, dando conta de que no referido local, indivíduos pertencentes a uma facção criminosa estariam reunidos, fracionando e comercializando substâncias entorpecentes, planejando assaltos e ataques contra a facção rival e que portavam armas de fogo. Durante a abordagem, o grupo tentou se evadir, momento em que um membro sacou uma arma de fogo e apontou na direção da equipe policial, colocando em risco a integridade física dos agentes da lei. Diante da situação, foi necessário o emprego da força necessária mediante disparo de arma de fogo por parte da equipe policial, onde o indivíduo armado foi atingido, desarmado e encaminhado ao pronto-socorro sob escolta policial para atendimento médico. Ato contínuo, todos foram detidos e conduzidos para a 5ª Delegacia Regional de Segurança Pública. No local da ocorrência, foi apreendido 9 celulares, 14 pedras de crack, 1,7 kg de maconha, 29 saquinhos de maconha, 67 invólucros da mesma droga, um revólver calibre 32 com numeração e marca suprimidos, 5 munições intactas, embalagens plásticas, um facão, uma faca, rolo de papel filme, 2 balanças de precisão e objetos de uso pessoal. Materiais que foram apresentados também na delegacia para os procedimentos legais cabíveis. De Pinheiro, na Baixada Maranhense, Batista Peixoto.
3: Política.
1: Flávio Dino determina a reintegração de Andrei Rodrigues ao comando da Polícia Federal. De Brasília, nosso correspondente Paulo Otaran tem as atualizações dessa crise do Supremo.
28: O ministro Flávio Dino do STF decidiu atender nesta quarta-feira a um recurso de Andrei Rodrigues e reintegrou o diretor-geral da Polícia Federal ao cargo. Ao restabelecer as funções de Andrei Rodrigues e também de Leandro Almada, Dino ainda proibiu a edição de novas medidas cautelares contra ambos, fundamentadas exclusivamente em atos praticados no regular exercício de suas atribuições funcionais em cumprimento a determinações judiciais. 2. Sobre a decisão de André Mendonça, enquanto o plenário do STF não for chamado a se manifestar, Dino diz que não é cabível que investigações urgentes e com diligências em curso sejam interrompidas em face de caos administrativo imposto externamente à Polícia Federal, com a iminente demissão de todo o seu quadro diretivo. Para a advogada constitucionalista Vera Chemin, André Mendonça estava respaldado em sua decisão inicial.
4: Como é que ela conduziu uma investigação com um homem que está lá conduzindo a investigação e que foi citado? Não pode. Ora, PGR, caberia ao Conselho Superior do Ministério Público decretar também o afastamento cautelar de Paulo Goulet e colocar outro procurador no lugar dele. É necessário saliar as instituições para que se possa fazer uma investigação técnica e imparcial.
28: Juristas como a professora Marina Faraco adiantavam que havia conflitos na decisão tomada por André Mendonça.
5: Essa é a primeira vez que a gente tem o afastamento determinado pelo Supremo do diretor da Polícia Federal. Nós nunca tivemos antes uma decisão nesse sentido. Então essa talvez seja a principal problemática, né, de uma possível violação às competências do presidente da República.
28: Um dos argumentos usados por Flávio Dino é que investigações poderiam ser prejudicadas, como a que trata da investigação de recursos de emendas parlamentares destinadas ao filme Dark Horse. A petição da defesa de Andrei Rodrigues aponta que a investigação seria prejudicada pela decisão de afastamento da função, uma vez que o cargo de diretor-geral interfere na organização da equipe responsável por investigações pontuais e retarda o acesso ao material disponibilizado, comprometendo a atuação célere da instituição. Com esta nova decisão agora tomada por Flávio Dino, o gabinete do ministro André Mendonça está reunido neste momento para avaliar essa nova situação criada. Da mesma forma, o presidente do STF, ministro Luiz Edson Fachin, não se pronunciou, mas deverá fazer manifestação pública até o meio-dia desta quarta.
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28: 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De Brasília, Paulo Otarã.
1: A seguir, previsão do tempo ganha reforço para orientar produtores rurais no Maranhão.
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7: Olá, o Assembleia em um Minuto está no ar. Durante o Agosto Lilás, o TRE Maranhão realizou uma campanha de conscientização sobre a violência política de gênero. A iniciativa orientou sobre como identificar situações de abuso e reforçou a importância da participação e da proteção das mulheres nos espaços de poder. Em casos de violência, a orientação é guardar provas e procurar os canais de denúncia, como 180 e a Ouvidoria da Mulher do TRE Maranhão. A Justiça Eleitoral promove reuniões regionais com órgãos de segurança pública para definir estratégias para as eleições 2026. Os encontros discutem possíveis cenários de risco e ações conjuntas para garantir a segurança e a tranquilidade durante o período eleitoral. As reuniões já foram realizadas em São Luís e Caxias e também estão previstas ações em Imperatriz e Barra do Corda. Outras notícias, nosso site al.ma.leg.br, na Rádio Assembleia 96,9 FM e também nas nossas redes sociais. Eu fico por aqui.
25: 13 horas e 31 minutos.
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1: Um menino de 8 anos morreu afogado no Rio Parnaíba. Repórter Thaís Brozac.
8: O corpo do menino Jailson de Oliveira, do Nascimento, de 8 anos, foi localizado na manhã desta terça-feira em uma área de água dentro de uma fazenda em Magalhães de Almeida, no Maranhão. A criança morava em Buriti dos Lopes, no Piauí, e havia ido à propriedade acompanhada de um tio. Durante a permanência no local, o menino entrou na água e desapareceu. O Corpo dos Bombeiros do Piauí foi acionado na tarde de segunda-feira. Uma equipe do 3º Agrupamento de Bombeiros de Esperantina iniciou as buscas, mas não localizou a criança no primeiro dia. Os trabalhos foram retomados na manhã seguinte, quando familiares informaram que o corpo de Jailson havia sido encontrado. como a ocorrência foi registrada em território maranhense, a unidade dos bombeiros de Tutóia foi acionada para acompanhar os procedimentos. A equipe de Esperantina prestou assistência à família e apoiou no transporte do corpo até Buriti dos Lopes. Jailson cursava o segundo ano na escola Jonas Escócio Alexandrino e as circunstâncias do afogamento serão investigadas pelas autoridades. Central de Notícias Brasil, Thaís Bruzac.
1: Previsão do tempo ganha reforço para orientar produtores rurais no Maranhão. A reportagem é de Joelson Braga.
9: Três boletins agrometeorológicos já reúnem informações que podem ser usadas no planejamento das atividades agrícolas e na criação de animais. O nome parece difícil, mas o boletim agrometeorológico é a facilidade que vai gerar produção na rotina do campo.
10: Essas informações elas são super importantes para a questão do planejamento do agricultor para a sua tomada de decisão. Quando a gente tem os dados e análises meteorológicas de um dado local, nós vamos ter saber onde que vai necessitar de mais água, ou seja, de mais irrigação, e no caso investir mais nos custos de irrigação. Então a gente vai ter aquele planejamento assertivo. Onde que eu vou colocar maior custos de irrigação? Daí a importância dessas análises, principalmente no balanço hídrico.
9: Os dados são importantes porque o Maranhão possui uma vasta extensão territorial e vários tipos de condições climáticas. Do sertão seco de Barão de Grajaú ao Cerrado de Balsas, que é a maior fronteira agrícola do país, sem falar na Amazônia úmida de Maracaçumé e o litoral encharcado da Baixada Maranhense. Para quem trabalha com irrigação, a previsão ajuda a programar melhor o uso da água. Na criação de animais, as informações

0: Ele transforma a previsão de tempo em tomada de decisão e aponta se o dia é de plantar futuro ou de guardar semente para o amanhã.
1: Anvisa aprova o registro de canetas genéricas emagrecedoras. Repórter Ossam Elgari.
2: A Anvisa, a Agência Nacional de Vigilância Sanitária, aprovou dois registros de canetas injetáveis genéricas para o tratamento do diabetes tipo 2 e da obesidade. As autorizações para a farmacêutica brasileira EMS foram publicadas no Diário Oficial da União desta terça-feira, 8 de setembro. Segundo a Anvisa, os dois medicamentos são genéricos da liraglutida, o mesmo princípio ativo das canetas Saxenda e Victoza, da Novo Nordisk. Os novos registros foram concedidos com base no Oliri, indicado para o tratamento da obesidade, e no Lirux, indicado para diabetes tipo 2, ambos da própria EMS. E como os dois injetáveis agora foram registrados como genéricos, o preço pode ser pelo menos 35% menor que uma caneta de marca como a Saxenda ou a Victoza, conforme determina a lei dos genéricos. A aprovação dos registros pela Anvisa não significa que os produtos estarão imediatamente disponíveis nas farmácias. A farmacêutica EMS ainda precisa definir os preços de venda e as datas de lançamento das canetas genéricas de liraglutida. Da Rádio Nacional em Brasília, Ossama El Gauri.
1: O Jornal Central é uma produção do Departamento de Jornalismo da Central de Notícias Brasil. A técnica é de James Chaves e a apresentação é de Tereza Cristina. Estarei de volta amanhã, neste mesmo horário, aqui na sua emissora. Obrigada pela companhia e até amanhã.
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4: Olá, o Assembleia em um Minuto está no ar. Durante o Agosto Lilás, o TRE Maranhão realizou uma campanha de conscientização sobre a violência política de gênero. A iniciativa orientou sobre como identificar situações de abuso e reforçou a importância da participação e da proteção das mulheres nos espaços de poder. Em casos de violência, a orientação é guardar provas e procurar os canais de denúncia, como 180 e a Ouvidoria da Mulher do TRE Maranhão. A Justiça Eleitoral promove reuniões regionais com órgãos de segurança pública para definir estratégias para as eleições 2026. Os encontros discutem possíveis cenários de risco e ações conjuntas para garantir a segurança e a tranquilidade durante o período eleitoral. As reuniões já foram realizadas em São Luís e Caxias e também estão previstas ações em Imperatriz e Barra do Corda. Outras notícias no nosso site al.ma.leg.br, na Rádio Assembleia 96,9 FM e também nas nossas redes sociais. Eu fico por aqui.
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6: 13 horas e 39 minutos.
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0: Começando a 1, muito boa tarde. Estamos chegando aqui na São Bento FM com mais uma edição do Robert Show. Hoje, quarta-feira, você ligadinho com a gente, curtindo nossa programação. Muito obrigado pelo carinho da sua audiência. Você conectado pela net, pelo aplicativo, qualquer lugar do Maranhão, do Brasil, curtindo a programação. Valeu pelo carinho da sua audiência, tá bom? Curtindo sempre aqui a rádio São Bento FM. Programa Robert Show para você até às 15 horas. Tocando para você o melhor do som jamaicano, o melhor do reggae, aqui na sua 106 São Bento FM. Legal, toma 13 horas, 42 minutos. 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Passando a cozinha da programação, grande final da você participar, que vem aniversário do Cowboy neste final de semana. Portanto, nesta sexta-feira, dia 11 de setembro, lá no povoado Tucum, São Bento. Temos Celeste ao vivo com a banda Esquema com a Ruiva. Temos aí a banda Revelação, Bira e banda Alto Astral. Celeste com a banda Esquema Tropical, tá bom? Temos aí a Tiragosto liberado para toda a galera lá no povoado Tucum, no sítio Maquil. Organização Martinho Passos e Família. Portanto, aniversário do Cowboy, dia 11. E também tem a sonorização do Príncipe Negro e mais aí a Radiola Mancha Negra. Nesta sexta-feira, dia 11 de setembro, lá no povoado Tucum, no sítio Maquil. Alegra, turma, passiva do Tradicional Festeiro de Todos os Santos no próximo dia. Tradicional Festeiro de Todos os Santos no próximo dia 12 e 13, voltando neste sábado e domingo, lá no Clube Novo Horizonte, no povoado Tucum, São Bento, no povoado São Raimundo, São Bento, com animação, fica por conta da Radiola Stone Black, Banda Sonhos e mais a Nova Império Musical, tá bom? Apresente várias caravanas, churrasco liberado 2 dias pra galera, também a organização do gerente Digo Jones e família, portanto você não pode perder, Festeiro de Todos os Santos, dia 12 e 13, neste sábado e domingo, lá no povoado São Raimundo, região do Poleiro, com a Radiola Império Musical, Tubo e mais a Nova Stone Black, Banda Sonhos, claro, churrasco liberado 2 dias pra galera e a presença de várias caravanas, organização do gerente Dico Jones. Começando você com o Legal Gostinho de São Bento FM, Robert Show até às 15 horas.
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0: Bem de volta, Samba FM, Robert Show, daí o sucesso Cinderela. Pra você ligado na Samba FM, ouvindo as pedras nesta quarta-feira. Olha, a turma tá chegando pra você participar. O tradicional aniversário do Lobo do Churrasco. Portanto, a festa acontece dia 27 de setembro, o aniversário do Lobo do Churrasco. Dia 27 de setembro, lá no povoado Conceição, na Toca do Lobo. Lá tem a radiola JD Lion com o DJ Tomás Pedra. Tem Celta Príncipe Negro, nosso amigo Hernani Woods, churrasco liberado. E temos a Blazer Poderosa com o Bala Turismo. E a participação também de vários DJs detonando na sequência. A organização Lobo do Churrasco, você na Toca do Lobo, povoado Conceição, dia 27 de setembro. Show demais, a galera não pode perder, tá bom? Galera, convidar você para participar do aniversário do nosso amigo Reinaldo Pedra. A carretinha Gol Pedra e a Radiola Companhia dos Sucessos. Seu ponto, você é a Choperia São Pedro, Vilas, Bairro São Lourenço, né, 6014, bem em frente ao posto Aleluia. Baixo das 7 da manhã tem aquela mocotosada de qualidade. Ao meio-dia tem almoço, à tarde churrasco liberado. Premação da Radiola Companhia do Sucesso, também uma carretinha Gol Pedra. E a participação também de vários DJs. Organização Reinaldo Pedra e Família, dia 6 de outubro.
1: E fazendo a diferença.
0: Você está gostando da programação, ligado com a gente. 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Vamos ao apoio cultural, daqui a pouquinho estamos de volta.
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Tudo bem, daí eu sou do Peter Totti, meu do Flamengo, meu do Malvadão, você ligado na Salvador FM, são 14:07 até as 15, você vai curtir o que é de melhor das pedras, melhor do reggae. Toma, nesse final de semana tá acontecendo o tradicional aniversário do Grande Cowboy, na sexta-feira, dia 11, e o ponte vai ser o povoado do Cum, lá no sítio Maqueu, Celeste ao vivo com a banda Esquema com a Ruiva. A banda da revelação, Bira e Alto Astral, Esquema Tropical, Rádio Ola, são a estação do Príncipe Negro, Céu do Príncipe Negro e também da Rádio Ola Mancha Negra, Piragosto Liberado, organização o Cowboy, também você dele já está convidado, dia 11 de outubro, meu Deus, 11 de setembro, nesta sexta-feira. Lembra também que sábado e domingo, dia 12 e 13, tem o tradicional festejo de Todos os Santos, seu ponte é o povoado. O povoado São Raimundo, próximo aí ao poleiro, né? Aí o comandante São Raimundo com a radiola Império Musical Turbo, a nova Império Musical e mais a radiola Stone Black, Banda Sonhos. Tem almoço para toda a galera, churrasco liberado para toda a turma, 2 dias, presença de várias caravanas, organização aí do gerente Dico Jones e família. É vai ser no Clube Novo Horizonte, povoado São Raimundo Poleiro, dia 12 e 13. Você tá curtindo a programação, ligadinho com a gente, ouvindo nosso BDFM, ouvindo o Robert Show, favorecimento aqui da Marmoraria São Luís, tudo em mármore e granitos de qualidade. 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Você está curtindo a programação, ligadinho com a gente. 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Tá curtindo a programação, ligadinha com a gente, ouvindo a Super FM até às 15 horas, rolando o melhor do som jamaicano pra você.

0: 14:16.
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0: 11:21.
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Legal, toma aí, sucesso, reggae do caranguejo aqui no Robert Show, pra você que tá ligado na Salve FM, hoje é nossa programação, muito obrigado pelo carinho da audiência, 14h26, esta quarta-feira, você ligadinho com a gente, trabalhamos no oferecimento da Casa das Rações Agrocampo, você é criador de salmão de região, está precisando comprar aquela ração de qualidade para seus pets, né? 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Só ligadinho com a gente, vem aí pra você participar legal, você não pode perder, dia 11, aniversário do nosso amigo Luizinho da Marmoraria São Luís, fecha aula pra você no Bar do Bola, dia 11 de outubro, a transação do nosso amigo Luizinho e família, temos a Rádio Aleston Black animando a galera, tem churrasco liberado pra toda a turma, 11 de outubro. Uma ligadinha com a gente, curtindo nossa programação, valeu pelo carinho da audiência. 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Robert Pedra, 12h27, tocando mais uma aqui no Robert Show. Trabalhando.

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0: 13:43.
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0: Lagadoma de volta, sou Beto FM, Robert Show pra você, curtindo aí do Dubby Brown, a música do Sangue Novo. Passeando ligadinho com a gente, curtindo a programação, você no centro da cidade, nos bairros, na zona rural, nas cidades vizinhas, galera pelo aplicativo, qualquer lugar do Maranhão, do Brasil, curtindo o programa. Muito obrigado pelo carinho da audiência. Onde é que toca também especial pra você? Tá vindo aí no próximo dia 20. É 25 de setembro, tá bom? Sexta-feira. Aí o Baile da Tatá, segunda edição, por voz de Santa Bárbara. Bom, organização Tatá e Família, tem a animação do Top Pancadão. Participação do DJ Divinho, também do DJ Cristiano. Fazendo a festa pra galera, tá bom? Com o Top Pancadão. A Vera Reg durante o dia, tá bom? E à noite tem aí o melhor do funk, o melhor da música eletrônica pra galera, com o DJ Cristiano, DJ Divinho. Fala, você não pode perder. Organização Tatá e Família. Você está curtindo a programação, ligado com a gente, curtindo as pedras, né, de final de semana até aniversário do Cowboy, sexta-feira, dia 11, no povoado de Tucum, São Bento, no sítio Maqueu, com a banda Esquema com a Ruiva, a banda Revelação, é Bira e Banda Alta Astral, Esquema Tropical, e mais a Celta Príncipe Negro, fazendo a sonorização, a Viola Mancha Negra, com o DJ Nelson Marley, Tira Gosto liberado para a turma, organização Cowboy e Família. Este sábado e domingo, tradicional festejo de Todos os Santos, lá no povoado Tucum, né, no povoado São Raimundo, Poleiro, com a animação Fico Bocona da Radiola, Império Musical Turbo, Masa Nova Stone Black, Banda Sonhos, a organização de chegada aí, Dico Jones e família, tem churrasco, 2 dias pra galera, presença de várias caravanas, portanto, todo mundo convidado especial, vai ser show demais, portanto, aí a tradicional festejo de Todos os Santos, dia 12 e 13 de setembro. 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Pega a turma 1450, vamos tocar mais um aqui no Robert Show.
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Legal, toma daí o sucesso, meu, das gêmeas Lara e Luísa. Finalzinho de programa, galera. Agradecendo a você pela sua audiência. Voltamos amanhã a partir das 13, logo após o Jornal Central. Um forte abraço a todos, uma ótima tarde. E com Deus, valeu, tchau, tchau, galera.

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7: Hora certa!
8: 15 horas e 4 minutos.
7: São 100.

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Boa tarde. Uma boa tarde pra você de rádio ligado. 15 horas e 10 minutinhos. Vamos que vamos.

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Sintonize comigo, 106,3 São Bento FM. Você, ó, em qualquer ponto da cidade. Bros, alguém aí, ó, em 2026? Cadê vocês, gente, ó? Esse...

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0: Gente, você sabia que essa música, gente, tá no ar aqui na rádio, tá no ar na TV. Isso mesmo, essa música é trilha sonora da novela Avenida Brasil. E tá chegando, né, galera, agora em 2027, Avenida Brasil 2. Gente, diz que é em janeiro de 2027, mas eu creio que não, viu, gente? Vem aí Avenida Brasil 2027. Será que essa música também vai ser trilha sonora, galera, na Avenida Brasil 2? Pois é, uma boa tarde pra você de rádio ligado. É o Bagaceiro aqui na nossa 106, direto das ondas da São Bento FM. Vamos de jogo, né, gente? Vamos ter jogo agora, galera, direto ali do estádio Newton Belo. É ele mesmo.
1: Fernando Abrão.
0: Fernando Abrão que está lá, né, gente? Vamos falar aqui diretamente com o Fernando Abrão, que ele está lá no estádio Newton Belo.
2: Alô, Fernando.
3: Alô.
2: E aí?
3: Oi.
2: Tudo bem?
3: Tudo bem.
2: Aqui é o Luiz.
3: Alô, Zanilson.
2: Oi, Fernando. Fernando Abrão, rapaz, o Nando Henrique está incorporando aqui
3: um personagem.
2: É, um personagem aqui que está muito descaracterizado. Como é que está é tá o som aí? Está bacana?
3: Rapaz, aqui está... Tá bom. Como é que está chegando aí para você? Eu estou te ouvindo muito bem aqui, ó.
2: Tem que tirar o excesso de efeito na voz.
3: É, Tem que tirar. Alô?
2: Oi, sim. Como é que...
3: Oi.
2: E o jogo hoje? Quem é que tá prometendo? Quem é que vai jogar hoje?
3: O jogo hoje eu prometo. Hoje é Belas Águas de Ponte, às 4 da tarde aqui no estádio Newton Belo, onde você vai acompanhar tudo aqui pela Rádio São Bento FM. E nós já estamos aqui se preparando para daqui a pouquinho levar as emoções desse grande jogo. De futebol, o Bahia do Campeonato São Bento entre 2026. Eu
2: estou
3: te ouvindo muito bem aqui,
2: Sérgio.
3: Eu quero saber como é que
2: está
3: te ouvindo aí.
2: O som tá bacana. Está precisando apenas de um pouco mais de qualidade e excesso de... o excesso de... efeito.
3: Mas aqui a mesa não tem efeito nenhum. Tá tudo tirado aqui, tá tudo baixinho aqui, não tem nada.
2: Mas tá tranquilo, a gente vai manter agora esse primeiro contato e daqui a pouquinho o jogo começa às 16 horas, não é isso?
3: Exatamente, às 16 horas, eu vou começar às 16 horas. Por aqui já se encontra, os times já chegaram aqui no estádio do Tombelo, a torcida já começa a fazer presente aqui no estádio do Tombelo. E Lúcio, eu vou só testar mais o microfone aqui. Exatamente o microfone do Everaldo Costa, só para saber como é que ele chega aí, tá bom?
2: Tranquilo.
3: É isso aí, Danilson. Pois é, esse é o microfone do repórter Everaldo Costa, o repórter que a galera gosta. Eu só acho que no meu fone de ouvido aqui o que tem é um eco a mais. E eu não tenho efeito nenhum aqui na mesa. Tá tudo tirado.
2: Tem que ver o excesso. A gente vai alinhar aqui para fazer uma transmissão bacana para todo mundo, tá bom? Vamos tentar fazer aqui o melhor possível para a transmissão adequada e de boa qualidade. A gente tem, já será a nossa terceira transmissão de jogo do Campeonato São Bentoense. Hoje nós vamos fazer essa transmissão invadindo o programa da Nana Hickman, o Bagaceira, que já disponibilizou o horário, somente hoje, na quarta-feira. E aí as transmissões são aos domingos. Então, é bom sempre o desportista ficar ligado, o Rádio São Bento FM, nesse projeto de transmitir o Campeonato São Bentoense, dando valorização ao nosso esporte. Ok, Fernandinho? Daqui a pouquinho a gente volta então, com um novo contato, as informações dos times, antes do início da narração com o Fernando Abrão, os comentários de Everaldo Costa.
3: Pois é, tenta aí, vamos ver. Aqui tá tudo bem, não temos o excesso de nada, tudo ouvido pelo rádio, entendeu? A mesa não tem nenhum efeito, diretor, depende da mesa, o volume está baixo, o mínimo que puder, o ganho, tudo. E como? Tá bom?
2: Tranquilo então, Fernando, tranquilo.
3: Beleza.
2: Daqui a pouquinho a gente volta.
3: Tá.
2: Olá. Então tá aí, ó. Fernando Abrão com a sua narração esportiva daqui a pouquinho pelas ondas da São Bento FM e invadindo o programa Bagaceira da Ana Hickman, que hoje está disponibilizando um horário pra gente, né, Ana? Valeu. Tudo em favor do esporte sambentuense. Grande abraço, daqui a pouquinho a gente volta.

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Uma boa tarde pra você de rádio ligado.

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Boa tarde pra você de rádio ligado. 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Vamos fugir.

0: 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Mandando uma boa tarde para toda a galera da Autoescola Ilha. 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Alô, Lidiane. Boa tarde, minha amiga. Vamos de música? Xandinho e Dilcinho.
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0: Muito bem, ouvinte da São Bento FM, desportistas de São Bento, vamos agora ao vivo para o estádio Nelton Belo, onde neste momento se encontra o narrador esportivo Fernando Abrão, com o repórter Everaldo Costa, para fazer a transmissão que todo mundo gosta pela rádio São Bento FM. E aí, pedindo a sua colaboração, a sua audiência, que nós estamos enveredando neste projeto magnífico, transmitindo o Campeonato São Bentoense de Futebol. Alô, Fernando Abrão!
1: Oi, Wilson! Muito boa tarde, ouvintes da Rádio São Bento aqui. É com muito prazer que a partir de agora nós passamos a falar aqui do estádio Nelton Belo para mais uma sensacional jornada esportiva na Zona do Rádio. Aqui é o vídeo, aqui é o nosso representante da bola vai rolar. É o nosso dia 12 pelas águas de Porto e Valeu pelo Campeonato São Bento, esse domingo e seis. Já estamos dentro de gramado, daqui a pouquinho de futebol, essa tarde maravilhosa, hoje, dia quarta-feira, 9 de setembro de 2026, a bola vai rolar, basta agora consulta os últimos detalhes, a saída de bola pertence ao time da Ponte, é o Jani Alisson, que vai dar largada o camisa 13, é o time da Ponte, para o centro do gramado, o árbitro consulta os últimos detalhes, a bola vai rolar aqui a torrinha, você vai ver a rádio com dentro da TV. Futebol com uma credibilidade com uma equipe esquadrão de ouro do Rádio Maranhense, aonde você estiver. E seja muito bem-vindo, é um prazer muito grande ter você na nossa sintonia. A fica apenas o Maranhense, campeonato São Bento esse 2023. Da Ponte vai fazer aqui para o seu campo defensivo, mas a bola vai ficar dominada aí com o time da Ponte, que tenta sair do jogo. Foi para mim, quase já está parando e marcando. A primeira falta. É falta por aí, a Lua Nova, a primeira participação do repórter Geraldo Costa. A bola não encosta, ele não tem. 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Olha, bola falando com o time da Ponte, vem trabalhando aqui pelo 75 de campo. Deixa a toca na frente, fica dominada agora o jogador do time da Minas Águas, exatamente com a Minas Águas, que é a Raí. Ele já voltou aqui atrás na zaga central, deixou cair para o bolso da camisa de número 6, que é Maranhão. Maranhão está jogando. Joga bola perigosa, a curtida fica gritando, mas não tem nada, vem pelo mundo novamente. O time da Pelas Águas, ele cruza ali aqui de vidro gramado, ainda ele vai fazendo volta mais atrás pelo corredor central, saiu da marcação do primeiro, amassei a bola, feitão, olha a bola dele aqui no setor, camisa número 6, que é o Maranhão, mas não recebe. Ela saiu peladinha, tirado mesmo, vamos! Jogador, agora exatamente minutos e mais 20 segundos, no estádio Nelton Belo. 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Dom Esquadrão de Ouro no rádio. Olha a bola tocada pelo campo de ataque, ela saiu pela linha de lado. Agora o Geraldo Costa, de conta aí, Geraldo.
2: Geraldo.
1: 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Olha a bola dominando com o Capixaba, pelo lado direito. Avançando pela frente, ela vai chegar dominada pelo goleiro Flaubert. É o time da Ponte. Falta aí, agora a bola cruzada na área, vai sair, olha a bola.

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Volta a visibilidade aqui na calça pela Bíblia de Rádio, a favor da realizada. Ele levanta na área. Daí o Bento para o Tom defesa. O Bento que ele dá para o Bento da Ponte aqui já vai estar sabendo. Thank you.

0: Alô, Danilo.
1: Ô Fernandinho, deu um problema aqui, mas pode continuar agora a transmissão. Deu um problema na comunicação.
0: 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Olha o time da Ponte da Carambola, já perdeu, fica dominada novamente com o time da Melocard. Ele carrega aqui, sofreu um pedacinho intermediário. Voltou novamente, vem trabalhando, trazia o Mar, está parando e marcando uma irregularidade a favor da equipe da Ponte. É Bruno Aldona, Geraldo, é isso? Essa é a Rádio São Pedro FM, o esquadrão de ouro do Rádio Maranhense, falando ao vivo aqui do Estádio Nelson Bento, campeonato de São Pedro de 2026. O time da Minas Águas tem um arremesso anual para fazer a cobrança. Agora são 12 minutos jogados no primeiro tempo. O placar vai apontando um para a equipe da Ponte, zero para a equipe da Minas Águas. 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Agora vem embora a frente da gente do ofensivo, time da Bela Saga, já foi desarmado. E agora saiu o Geraldo nesse lado. 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O time da Bela Saga está pela bola aqui. Só que está parando e marcando, por ali uma irregularidade. Alô, alô, Geraldo. 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Ali estamos parados, vamos tomar os 13 minutos e mais 17 segundos. Estádio Nelson Bento, para a equipe da Ponte. A Ponte está com a macaca, vai ganhando o jogo. 1-0 aqui no Estádio Nelson Bento. Você ligado na Rádio São Pedro FM, é novo você que escuta a gente. A Ponte aí no parque do Cupirão. Ligadinho na rádio, o tempo aqui, no time da Bela Saga, trabalhando com o jogador que é cassado. Ele perdeu o jogo, tá muito. Mas recebeu uma falta, é uma falta frontal, perto da meia, não contra a grande área. E o árbitro falou, não tem conversa, parou, parou e marcou. Alô, Geraldo. Deverão, dá uma subidinha aqui na cabeça. É uma falta para a equipe da Bela Saga. Vamos jogar nos 14 minutos e mais 20 segundos do meu belo. E se prepara para a próxima direção para um pergunta para Leão. Camisa de número 10. Alô, tem quantos nomes na madeira? 1, 2, 3, 4. Passa um pouquinho para a parede. Márcio vai autorizar o jogo da camisa de pé com o da equipe agora para fazer a mudança. O Albert protegeu o seu susto direito, canto esquerdo. Ele vai se levantar na área, atenção, saiu o Albert de Paula! Pela linha de fundo, é escanteio para a equipe da Bela Saga. Bem quadrada, mas o Albert estava na bola e mandou pela linha de fundo. É escanteio, lado esquerdo, tempo de ataque. Agora sim, do equipe da Bela Saga, Federal do Costa. 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Jogando junto com você. Agora São Pedro são 4 horas e 24 minutos. Galera, é hora de se ligar no tempo e no placar. Nesse minuto jogados do primeiro tempo, a equipe da Belas Águas vai ganhando, o time do Tupi vai ganhando por 1-0. E no estádio Nelson Melo, cometeu uma falta. Tá, parou, parou, parou e marcou uma falta para mim a favor de quem? 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O Rádio não foi feito aqui, naquele abraço. Vamos, vamos, galera. Parece que é uma falta que favorece exatamente o erro. Estão brigando para ir pelo palmo de chão, parecendo latifundiário. Mas é falta aí a favor da Belas Águas. Lado direito, campo de ataque. Quem se prepara por ali para fazer a corrente? 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Ele está acaba, camisa 22. Ele está dizendo: pé trocado no perigo é cobrado. Cachaba se prepara para fazer a cobrança. Vai levantar na área. Aglomeração na área. Todo mundo por ali, esperando. O arco consegue, vai autorizar. Atenção, foi preparado, levantou na área. Tira a defesa. Já saiu. Não, vai ser mais um saltinho de meta, Geraldo. Vai fazer o lançamento da área, cruzou, sobrou o braço da lutão, tira a defesa das águas. A defesa foi também do Jogadinho, que jogou aqui no Jogadinho, foi embora da bola de água. Olha a cara que ele não coloca. Olha o zagueiro da equipe da frente. Aplaça. Olha o seu palito, vai lá, acompanhe.
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Essa é a Rádio São Bento FM falando ao vivo aqui do estádio Nelton Belo. Bora, varanda com o time da Belas Águas. Ele vai tocar aqui com o moço da camisa de número 6, que é Maranhão. Maranhão já deixou para o camisa 10, Duda Maranhão. Levantou na frente, ficou a bola dominada agora com o camisa 5, que é Gabriel Turi. Ele levanta a bola, atenção, vai carregando, ela virou do outro lado. É para a chegada de Capixaba. Ele já tocou novamente aqui, fica dominando agora com o time Cacau. Cacau pelo time da Belas Águas, tocou na frente, mas chega a primeira defesa da equipe da Ponte. E sai jogando aqui pelo setor direito. Faz o lançamento.

0: 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Agora são 4 horas e 30 minutos em São Bento. Galera, é hora de se ligar no tempo e no placar. 21 minutos jogados no primeiro tempo. É uma falta para a equipe da Ponte Preta, Everaldo.
1: Aqui uma falta de longa distância, aqui prepara seu jogador, número 3, o Maico, para fazer a cobrança. Uma falta de longa distância em favor do time da Ponte. E ele da número 14, que é o Maico, para a cobrança, Fernando.
0: Essa é a Rádio São Bento FM, uma falta que vai ser cobrada pela equipe da Ponte. Bateu e ela passou pela linha de fundo, Everaldo.
1: Muito forte, Maico. A bola passou pela linha de fundo. O time de volta vai ser cobrado sem nenhum perigo. Permanece 1-0 Ponte. E nesse momento, Fernando, o árbitro Naldo para fazer aquele famoso full break, aquela água geladinha.
0: É hora do recreio. Hora do recreio aqui no estádio Nelson Belo. Estamos jogando 21 minutos, 22 minutos agora. E a equipe da Ponte Preta vai ganhando o jogo pelo placar de 1-0. Essa é a Rádio São Bento FM.
2: Fernando, falando.
0: Alô?
2: Nesse momento, o público melhorou bastante aqui no estádio de Antônio Belo. A dependência está toda praticamente lotada. E o povo maravilhoso aqui nessa hoje tarde, aqui de quarta-feira, para fazer esse jogão de bola entre Belas Águas e Ponte. É ponto para vencer por 1-0. E neste momento é o famoso colibrei que se doato Inaldo. Peraí, do aquela água gelada. 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
0: Pois é. Essa é a Rádio São Bento FM falando ao vivo aqui do estádio Nilton Belo. Você ligado na melhor programação da cidade, Rádio São Bento.
2: Ô, Fernando.
0: Alô, Veraldo.
2: Quem tá te ouvindo aí na dependência aqui do estádio Nilton Belo é o Aguinaldo, ele que é um dos organizadores aqui da Abraço de Esporte. Ele está te ouvindo aí em qualquer ponto aqui do estádio, beleza?
0: Beleza, um abraço aí para nosso grande Aguinaldo, também para o Joel Penha, pessoal que trabalha aqui no estádio Nilton Belo, todas as pessoas que trabalham aqui no estádio Nilton Belo, que nos receberam muito bem. Eu aproveito também e mando um abraço para o meu amigo seu Alfredo, lá no bairro do Mutirão, está sempre ligado na Rádio São Bento FM. Também o Jack, aí no bairro do Mutirão, e aproveitando
2: Fernando,
0: também. Alô?
2: Ô, Fernando, também registrar aqui também o comandante da Polícia Militar, marcando presença, segurança total aqui no estádio Nilton Belo, a Guarda Municipal. Por fim, todo mundo aqui, o público maravilhoso do lado esquerdo de cima aqui, do outro lado aqui um pouco mais vazio, mas bastante gente aqui no estádio do Tomando.
0: 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Aqui o JP também está ligadinho aqui, ouvindo pelos aplicativos RádiosNet, não é? Pois é, ligadinho. E aqui chegando nesse momento, a presença do nosso comentarista Rubinho. Daqui a pouquinho, ele vai fazer a sua primeira participação aqui na jornada da Rádio São Bento FM. 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Estamos jogados 24 minutos do primeiro tempo. A equipe da Belas Águas vai ganhando o jogo, o time da Ponte vai ganhando o jogo pelo placar de 1-0. Olha a bola dominando com o time da Ponte. Rafael já saía jogando, mas saiu primeiro o goleiro Chachadinho e faz a defesa. Ele toca aqui com o Maranhão. O Maranhão está jogando pela lateral esquerda. Ele carrega. Atenção, chama a presença do seu companheiro. Moço da camisa do número 3, Raí. Raí recebe. Tocou na zaga central. Ele vai virar agora. Recebe por ali o camisa 5, que é Gabriel Turi. Gabriel Turi. Ele descendo, já tocou para o seu companheiro. A Belas Águas vem tocando, tomando conta agora do meio de campo. Cacau recebeu para o círculo central do gramado. Vai embora para o nosso camisa 18, que é Gabriel Cabeça. Gabriel Cabeça. Atentou, virou a bola pela Maranhão. Pela ponta esquerda, mas já perdeu. Ela fica dominada com o Janielson. Pela equipe da Ponte Preta. Ele vai carregando a bola aqui para o setor, pelo corredor direito. ainda ele, vai virar o jogo no meio de campo, carregou, atenção, vai embora o Janielson. Ele carregou, virou do lado esquerdo, o time da Ponte vai embora, carregando a bola, atenção, virou pro moço da camisa de número 6 por ali, que é o Jailton. Mas a bola saiu, o goleiro Chachadinho e faz a defesa. Alô, alô, Everaldo, Nico, tá aí, Everaldo.
2: É que chegava aqui o time da Ponte, a bola foi batida, marcada, o goleiro fez belíssima defesa, já impôs a bola em jogo, permanece 1-0 Ponte, placar aqui do estádio, Nilton Melo.
0: É, Veraldo, me sabe com forma aí. Esse goleiro é Chachadinho mesmo?
2: Chachadinho.
0: Isso. É Chachadinho?
2: Chachadinho.
0: Ah, tudo beleza. Olha o time da Belas Águas que vem com a bola dominada aqui pelo setor esquerdo. Trabalhando pelo setor esquerdo, campo de defesa. Toca a bola na zaga central. Vem embora a equipe da Belas Águas, então. Vem embora trabalhando, chegou no círculo central do gramado. Ainda ele... Opa, o árbitro parou e marcou. É uma falta a favor da equipe da Belas Águas em cima do Douto Amaralhão, Everaldo.
2: É sim, a falta já foi cobrada. O time da Belas Águas no ataque permanece 1-0 Ponte, placar do estádio Nilton Melo.
0: 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Agora em São Bento são 4 horas e 36 minutos. Galera, é hora de se ligar no tempo e no placar.

0: de um lado aí a Belas Águas com craques como seu centroavante Vitor, grande goleiro Jardim, Raí, um dos melhores zagueiros aí da equipe hoje da Baixada Maranhense. O outro lado está o Ponte Preta, com um timaço bem montado, e é jogo para mais de 3 gols hoje. Pode aguardar que é jogão para mais de 3 gols. Vamos apenas no começo do jogo, duas equipes bem trabalhadas, montado seu meio campo top, tanto de um lado quanto do outro, bons laterais, bons centroavantes. Então você, ouvinte, possa esperar que é jogo para mais de 3 gols hoje aqui no estádio de São Bento.
1: Ô, Júlio. Ô, Júlio. Alô, Veraldo. Vou lembrar também que o time da ponta tem o zagueirão Maico, ex-Atlético Clube São Luís, viu? Está fazendo, marcando presença aqui hoje no estádio de São Bento.
2: Pois é, essa é a Rádio São Bento. Essa é a Rádio São Bento FM falando ao vivo aqui do estádio Newton Belo. Bola rolando aqui do estádio Newton Belo. Está parado o jogo por ali, esqueceu, tiro de meta para a equipe da Ponte bater. É isso, Veraldo?
1: É sim, né? Na batida de bola do time do Belas Águas, a bola subiu o barraco do goleiro Clauber, sempre na linha de fundo, tiro de volta já cobrado, permanece 1-0 ponto para cá aqui do estádio Newton Belo.
2: Olha essa Rádio São Bento FM falando ao vivo aqui do estádio Newton Belo. Campeonato São Bento S 2026. Bola para a rodada com o time da Belas Águas. Ele vai tocar aqui do lado esquerdo para o jogador que é Maranhão. Maranhão tocou pelo meio. Ela vai sobrar dominada com o jogador que é Gabriel Turi. Já lançou, mas tira de qualquer maneira a defesa da equipe da Ponte Hispana. Perigo não passa. Ela fica dominada agora com o Capixaba. Capixaba vem agora pelo time da Belas Águas. Ele solta para Fuca. Fuca, atenção, vai com ela. O árbitro para e marca. É favorável a equipe da Belas Águas, Everaldo.
1: É sim, né? Decida aqui do time da Belas Águas. O Fuga trovou com o zagueiro da ponte. Agora saiu ali do lado, já foi cobrado. Permanece 1-0 ponte.
2: 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Você ligadinho na Rádio São Bento FM, aquele abraço, muito obrigado, galera. Agora são 4:39 em São Bento. Galera, é hora de se ligar no tempo e no placar. Trinta minutos jogados no primeiro tempo no estádio Newton Belo. E o placar vai apontando 1 para a equipe da Ponte, 0 para a equipe da Belas Águas. 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Olha a bola trabalhada com o time da Ponte aqui pelo setor direito. Campo de defesa, já foi desarmado por ali, mas o árbitro parou e marcou falta. Foi falta, né?
1: Isso, foi carga faltosa aí, o jogador da Belas Águas empurrou o time do jogador da Ponte, falta já cobrada, permanece 1-0 ponte, placar aqui do estádio Newton Belo, Fernando.
2: Ai, essa galera ligada na Rádio São Bento FM, aquele abraço. Muito obrigado pelo carinho da sua audiência aqui no estádio Newton Belo. A galera aqui está vibrando, estádio lotado, o gramado é um tapete. E a bola está rolando. Olha o time da Belas Águas tentando sair jogando, mas vai ficar dominada com o time da Ponte. E já vai sair jogando, ele sai jogando. Embora Rafael, já tocou lá para frente, agora caminhou. Em descendo, tocou na frente, a saída do goleiro. Escapou! Balançou!
1: Jailton, de novo, Jailson.

0: sucesso da camisa número 6 da marca. Trinta e dois minutos jogados no primeiro tempo. Jailson foi lá e aumentou o placar. Agora Ponte 2, Belas Águas 0. Me conta tudo, não me esconda nada, Everaldo.
1: Eu, Jailson, camisa meia dúzia. Ele que é camisa 6, mas é atacante. Ele a bola recebeu na intermediária, na frente do goleiro, ele bateu forte, sem defesa, ampliando o placar, 2 a 0 pontos.

0: aqui pra cá aqui do estádio do Tomelo, Fernando.
1: 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Agora, vamos jogar dos 33 minutos. O time da Ponte vai ganhando pelo placar de 2-0. O jogo é bom aqui no estádio Nelson Melo. Você ligado na Rádio São Bento FM, muito obrigado, galera, pelo carinho da sua audiência. É um prazer ter você na nossa sintonia. Olha o time da Ponte trabalhando a bola aqui pela lateral direita. Quem carrega por ali? A equipe da Ponte tentou se jogando, mas o árbitro está parando e marcando uma infração. Infração que favorece a equipe da Ponte. Já foi cobrada, vem embora o time da Ponte trabalhando aqui pelo campo de ataque. Ele toca pela ponta direita, vai caminhando agora, soltou lá na frente. Caminhou, recebeu o moço da sete, que é Sanzala, jogou na frente. Roubou o time da Belas Águas, lá está jogando, vem embora ele novamente. Agora o time da moça da camisa de número 8, que é exatamente o Cacau. Virou o jogo lá na direita, camisa 19, que recebeu, era o Vitor. Mas o árbitro parou e marcou. É lateral que favorece a equipe da Belas Águas, que já foi quebrado. Tentou sair jogando. Chega primeiro o moço da camisa número 5, Jabeco. E mete ela pela linha de lado. É só lateral para a equipe. E agora da Belas Águas. É hora de opinião.
2: Camisa 13, atacante aqui da Ponte Preta, pegou uma bola, dominou, deu um passe de categoria, deixando aí seu atacante, seu companheiro de frente, grande goleiro Jardinho. E aí ele só deu um tapa pro lado e jogou no fundo da rede. Jogaço, muito bom. É como eu falei, é jogo com a margem de 3 gols por 2, equipe muito boa, que ambos buscam o jogo. Jogão, com você, telespectador, fica aí aguardando um show dessas duas equipes. Ponte Preta versus Belas Águas aqui no estádio de São Bento.
1: Essa é a palhinha do Rubinho aqui no estádio Nelson Belo. Galera, agora são 4 horas e mais 44 minutos em São Bento. Galera, é hora de se ligar no tempo e no placar. Trinta e cinco minutos jogados no primeiro tempo. E o placar tá lá. 1-2 para a equipe da Ponte. 0 para a equipe da Belas Águas. Estádio Nelson Belo. Campeonato São Bentoense 2026. Eu tô com você, galera. Cada vez que você ligar o rádio, Rádio São Bento FM também, se liga em você. Olha a bola trabalhada com o time da Ponte. Ele tenta ser jogando, mas já foi desarmado. Fica dominado com o Gabriel Turi. Gabriel Turi vai descendo. Agora dominado aqui novamente. Virou agora do lado esquerdo para o moço da camisa 7, Guerafuga. Tocou na área, tocou, bateu e o goleiro Flaubert. Sem trabalho nenhum, pratica defesa. Alô, Geraldo.
0: É assim, na batida do Fuca, o Flávio bem colocado, experiente Flávio, fez ali na defesa, já repôs a bola em jogo, permanece ponto na frente, 2-0 pra cá, da São Bento FM.
1: 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Olha a bola trabalhada com o time da Ponte pela direita, vai embora o curso da camisa de número 8, que é Rafael, cruzou na área, ela saiu, e o árbitro marca o que por aí, escanteio, Geraldo?
0: Ela saiu, mas vai voltar, sentido de escanteio, para vir a pronto, que não tem nenhuma pressa no mundo, é o jogador da número... Esse é o número do número 10, já foi a cobrança. Ele que é da Ponte, não, número 11. É o jogador que é o
1: Ian.
0: Da 11, já foi a cobrança. Permanece 2-0 Ponte, na cada São Bento FM.
1: Escanteio pelo lado direito, Ian se prepara para fazer a cobrança, vai levantar na área, levantou, a bola viajou, atenção, a cabeçada foi dada na parte do ali do adversário, mas o árbitro marca novo escanteio para a equipe da Ponte Everaldo.
0: Assim, a bola levantada, o zagueiro das águas cabeçou para fora, é novo, corre lá pela esquerda, 8, é o Cacau para fazer a cobrança.
1: É Cacau. Da Ponte,
0: Rafael
1: que se prepara a fazer a cobrança do escanteio. Agora 37 minutos jogados. campo de ataque, lado esquerdo, se prepara, levantou na área, olha a cabeçada, foi dada e ela passa pela linha de fundo, cobriu o barraco do goleiro Chardinho. 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E olha a bola solta aqui pelo meio de campo. Fica dominada com o time da Belas Águas, que está jogando com o jogador que é Vitor. Ele vai levando ela, caminhou, voltou novamente, agora deixou para o Cacau. Vai ainda ele caminhando, já jogou novamente as Belas Águas, carrega a bola pela meia esquerda, trabalha a bola, vem, tem paciência, perde o jogo por 2-0, mas insiste, persiste, não desiste. É o Maranhão, aqui pelo lado esquerdo, vai levantar, atenção, jogou na meia esquerda, tocou o bolão na frente para o camisa 7, que é Foca. Foca vai pela linha de fundo, tenta fazer o cruzamento, atenção, balançou na frente do primeiro, carregou, voltou, mas aqui atrás ainda para a equipe da Belas Águas. Ele lançou a bola, ela fica dominada com o jogador do da Maranhão, já lançou na área, subiu o zagueiro do time da Ponte, afasta, o perigo não passa, ela fica dominada novamente com a equipe da Belas Águas, que levanta na área, mas ela passou pela linha de fundo sem perigo nenhum para a meta, confiada pelo goleiro Flaubert. 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Agora em São Bento, são 4:48. Galera, é hora de se ligar no tempo e no placar. Agora são passados 39 minutos jogados no primeiro tempo. E o placar vai apontando. A Rádio São Bento FM sempre ligado em você. 2 para a equipe da Ponte, 0 para a equipe da Belas Águas. 39 minutos jogados no primeiro tempo. 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Deu. Ela vai cair dominando aqui com o moço do time da Ponte Preta. A Ponte Preta tá com a macaca, meu amigo. Olha a bola dominando aqui com o time. Agora jogados 40 minutos do primeiro tempo. A equipe da Ponte. Rubinho, me parece a equipe da Ponte um pouco melhorzinha no jogo. O que tu acha?
2: A equipe da Ponte ela está melhor em campo, com vantagem de 2-0, e um meio campo muito bem centralizado, com qualidade, uma velocidade muito boa. Se o time da Belas Águas ele querer ir buscar seu primeiro gol e assim buscar o empate, ela vai ter que. Essa bola vai ter que chegar redonda ao pé do atacante Vitor. Vai ter que partir por drible, mano a mano, quebrar essa barreira. E a bola no pé dele, de frente ao gol, com certeza ele vai encaixar uma ou duas bolas e com certeza durante o jogo. Agora o meio campo da Ponte Preta está top, espetacular. Dá gosto de ver esse meio campo jogando bola hoje aqui no estádio de São Bento.
1: Essa é a Rádio São Bento FM, é uma falta que já foi cobrada, mas ela já saiu. Alô, Geraldo Costa.
0: Entra na bola aí. Ele na direito, o jogador do time da ponta conseguiu dormir da bola, a bola saiu pela linha de lado, já foi cobrado, permanece finalzinho do primeiro tempo, 2-0 ponto, tacada São Bento FM.
1: É isso aí, essa é a bola rolando aqui no estádio Newton Belo. Agora são passados 40. Alô, Geraldo.
0: Hoje aqui nós temos até a presença da equipe médica, enfermeira aqui, da gestão aqui, fazendo aquela marcando presença para qualquer atendimento aos atletas e até próprio torcedor, viu?
1: Ah, esta é a Rádio São Bento FM. E nós, do jeito que a nossa equipe está indo, qualquer hora nós vamos precisar de atendimento médico. Agora são jogados 42 minutos. Bola rolando aqui no estádio Newton Belo, 42 minutos jogados. No primeiro tempo, Campeonato São Bento Mense 2026. E o placar está lá. 2 para a equipe da Ponte, 0 para a equipe da Belas Águas. Olha a equipe da Belas Águas trabalhando agora aqui pelo setor direito, pelo meia direita. Ele vai carregando. Atenção, vem embora. Ainda o moço da camisa 19. E aqui é o Vitor. Ele carrega a bola, lançou na área. Mas ela vai, cruza toda a extensão da grande área. E vai ficar dominada com a equipe da Ponte por ali. Parou. Ele deu o manual para a equipe da Ponte Preta, Everaldo.
0: É tudo, o cruzamento que veio da direita para a esquerda, a bola chegou toda a extensão, o jogador da Belas Águas, do Netinho empurrou o jogador da ponte, jogou fora das quatro linhas, jogo momentaneamente paralisado aqui no estádio de Otobelo. É, muita reclamação por parte da diretoria do time da ponte, né? Que deu o cartão Zé Marano para o jogador da Belas Águas, mas jogo parado, tudo dominado ali, tudo aqui com o jogador, vai se levantando aqui. E pintou o primeiro amarelo, viu? Amarelo com o jogador da Belas Águas, ele que é o Foca. Tá número 7, viu? Jogo parado, permanece ponte 2-0.
1: Cartão amarelo para o jogador Foca da equipe da Belas Águas. Futebol é isso. Agora são jogados 43 minutos de jogo. 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Daqui a pouquinho, o intervalo da Rádio São Bento FM. Futebol aqui pela Rádio São Bento FM, você ligado na Rádio São Bento FM, aquele abraço. Alô galera que se liga na Rádio São Bento FM, mandar um alô especial para Jaelson, lá no povoado Nazaré, Palmeirândia, ouvindo pelo aplicativo Radiosnet, a São Bento FM, vai mais longe para ficar mais perto de você.
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1: Eu também, garotão, essa aí é a presença marcante agora do meu amigo Simão Ribeiro. Alô, alô, Simão Ribeiro, é você que está por aí, Simão?
4: Positivo, Fernando, positivo, até as 10 para 7.
1: Aquele abraço, meu amigo, muito obrigado pelo carinho. Estamos juntos. Olha a bola rolando aqui no Neuto Belo. Coração da galera está pulsando. O jogo é bom. O jogo é bom aqui no estádio Nelson Belo. Olha aqui, equipe da Belas Águas trabalhando a bola dentro do setor de meio de campo. Ele vai trabalhar. Vem embora aqui com a moça da 18, que é Gabriel Cabeça, ele tocou. Ela saiu pela linha de lado. Fernando. Oi.
0: Quer
1: que
0: ter um abraço aí para o Simão Ribeiro, né? Ele está lá nos estudos modulando os graves, médios e agudos para melhorar o som da São Bento FM.
1: 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Agora 45 minutos, já estamos por conta do árbitro. Everaldo, tu viu aí o tempo de acréscimo?
0: Amarelo. Amarelo para o jogador do time da ponte, ele é o Leomar, camisa 4.
1: Pois é, o Leomar recebeu o cartão amarelo por
0: retardar o jogo.
1: Retardamento o jogo. De jogo, justamente. Pois é, olha a bola rodada com o time da Belas Águas. Gabriel Turi está jogando. Ele estou na frente ainda, ele carrega pelo círculo central do gramado. Recebeu uma falta, o árbitro para e marca. É falta para a equipe da Belas Águas. Olha, a Belas Águas já tocou a bola. Vai embora novamente aqui, a bola caiu com o moço da 19, que é Vitor. Vitor sai jogando, vai embora pela direita, atenção. Prepara jogar o time da Belas Águas, vem amaciando. Perde por 2-0 aqui no estádio Nilson Belo. O placar não interessa. Atenção, tenta. Chega primeiro por ali o moço da camisa de número 2, Tchanco, e tira. Tira a bola, fica dominada, não passa o perigo, ela fica dominada novamente com a equipe do Belas Águas, mas já ficou dominada com o goleiro Flaubert. Um jogado os 43 minutos aqui no primeiro tempo. O placar vai apontando 2 para a equipe da Ponte, 0 para a equipe da Belas Águas. 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Olha a bola trabalhando aqui com o moço da camisa número 8 da equipe, que é Rafael, da equipe da Ponte. Atenção, fez o cruzamento na grande área. Chegou batendo, Ian, e ela passa pela linha de fundo. É só tiro de meta para a equipe da Belas Águas, Everaldo.
0: É PDC com muito perigo, o time da ponta aí pela esquerda, o Rafael cruzou, a bola chegou até o jogador da número 11, que é o Ian, ele bateu, torce, sobe na linha de fundo, tudo de volta para ser cobrado melhor. Permanece 2-0, final de primeiro tempo aqui no estádio Nilton Belo.
1: Pois é, final de jogo aqui no primeiro tempo aqui no estádio Nilton Belo. 2-0 para a equipe da ponte. Everaldo, tu tem que...
0: Deixa você pegar a palavra aqui do jogador, artilheiro da tarde hoje, é o camisa número 6, que é o Jailson. Jailton, fez grandes dois gols aqui na partida de hoje aí. Falar aqui com o Jair aqui. Jair, grande jogo aí, né? Premiação com dois gols aí e a equipe jogando bem, parabéns, aí.
5: Boa tarde. Boa tarde. Graças a Deus, consegui marcar esses dois gols, deixar minha equipe em vantagem. A gente está jogando bem, está conseguindo atacar, defender com inteligência. Agora a gente vai voltar aqui, vamos estudar aqui um pouquinho no segundo tempo, no intervalo com o professor, para ver o que a gente vai fazer, qual é a vontade que tem para a gente atacar de novo.
0: Você é camisa 6, mas é atacante, né? Você é de onde? Aqui do momento mesmo ou é de outro município?
5: Período de Alcântara, Raimundo Sul.
0: Ah, Alcântara é esse, mas é por isso que é bom jogador, viu? Ele bastante presente, camisa 62, Fernando. E grande jogo dele aqui, mais uma vez, Jair, bom jogo pra você e bom segundo tempo.
5: Muito obrigado.
0: Essa palavra do jogador Jair aqui, aqui também com o goleiro Flauber. Flauber, grande jogo aí e grande vitória por enquanto no primeiro tempo. O que fazer para manter esse resultado pro segundo tempo? Boa tarde, também, FM.
6: Boa tarde a todos os ouvintes. Jogo bom, né, para uma estreia. Acho que tá um jogo bem dinâmico para quem veio assistir. E nós conseguimos aí, graças a Deus, fazer logo dois gols no primeiro tempo. E a gente espera aí poder administrar durante toda a partida. Né? Tem que ficar um pouco mais com a bola. Na marcação a gente tem que diminuir mais o espaço. E espero que a gente possa fazer isso aí no segundo tempo.
0: Obrigado, o experiente goleiro Flauber, goleiro do time da Ponte, que vai vencer por 2-0 aqui. Deixa eu ver se eu pego alguma palavrinha aqui de um jogador aqui da Belas Almas aqui, ou alguém da comissão técnica. Deixa eu ver aqui com o seu. Depois aqui com o zagueiro aqui da Ponte, né? Da Belas Águas. Tentar aqui falar com o jogador Raí. Raí, grande jogo, mas Belas Águas não conseguiu buscar o resultado aqui. O que fazer aqui para fazer buscar esse resultado no segundo tempo? Aqui, boa palavra para a Rádio Palmeiras FM e espero que Belas Águas volte no segundo tempo com um grande jogo. Boa tarde.
7: Boa tarde. A gente foi surpreendido, na verdade, né, com dois gols. Mas, pelo que a torcida e a nossa comissão está vendo, a gente está bem melhor em campo. Só temos que acertar aqui do texto do campo para poder finalizar e conseguir o gol. Acho que no tempo a gente vai ajustar, né, que a gente entrou com uma formação 3 volantes e acabou sobrecarregando as águas. A gente tomou dois gols ali que a gente não esperava, pela qualidade do nosso time, não menosprezando a equipe da Ponte. Mas a gente vai voltar no segundo tempo, ajuste, e a gente vai conseguir empatar o jogo e, consequentemente, a gente conseguir a vitória. Deus quiser.
0: Obrigado ao zagueiro Raí, do time da Belas Águas. Por aqui, todo mundo já no vestiário, tomando aquele show de banho. E daqui a pouco, o som vai voltar para o comentarista lá na cabine 10, na São Bento FM, onde está ele, Júnior. Ele que vai comentar e sabe o que fala, o comentarista que deixa você feliz.
1: Essa foi a participação de Everaldo Costa, falando lá do gramado do estádio Nilton Belo, entrevistando os artistas do espetáculo para o jogo de hoje, Belas Águas e Ponte, onde a Ponte vai ganhando pelo placar de 2-0. Ouvimos assim a participação do repórter Everaldo Costa. Já temos a participação do nosso.
0: Deixa eu ver se eu consigo falar aqui com a comissão técnica aqui da Belas Águas aqui. Com o jogador que o Jax, grande jogo da Belas Águas, né? Então, fez uma Belas Águas jogando bem, mas não conseguiu buscar o risco com o gol. O que fazer pro segundo tempo para essa torcida maravilhosa da Belas Águas que a gente assiste aí? Boa tarde.
8: Boa tarde, a gente vai tentar acertar aqui o time, tentar fazer uma substituição para o time avançar mais um pouco na frente. E vamos ter que arriscar, né, pra, se quiser sair com um resultado positivo aqui, a gente vai ter que arriscar na substituição.
0: Vai mexer como aí, quem vai entrar?
8: A gente tá vendo aqui com o treinador aqui, que estão aqui na dúvida de quem vai sacar, mas logo a gente vai informar aí pra vocês aí.
0: Obrigado aí, ô Jackson, o treinador do time da Belas Águas, e daqui a pouco volta o som para o comentarista lá na cabine 10 da São Bento FM, ele, Júnior, é com você, Júnior.
1: Esta é a participação aqui do repórter Everaldo Costa. Estamos aqui, vou passar a palavra aqui para o nosso comentarista Rubinho, que vai analisar o que foi esses primeiros 45 minutos de 2 para a equipe da Ponte, 0 para a equipe da Belas Águas. Alô, alô, Rubinho.
9: Grande Fernando, jogão, jogo bonito, jogo disputado. Ao do meio campo, o time da Ponte Preta se portou muito bem, colocando suas bolas aí, usando os seus atacantes, tanto pelas laterais quanto no centro, e aí tá ganhando de 2-0 merecidamente. O time da Belas Águas, ele precisa trabalhar mais sobre o campo, colocar a bola no chão, tem lançado muita bola aérea,
2: Tem que chegar, essa bola precisa chegar redonda ao pé do atacante, Vitor. Seu camisa, creio que 19, atacante de Bras Águas. Com certeza, esse segundo tempo é o time da Ponte Preta querendo ampliar o jogo, buscando seu terceiro gol. E a Bras Águas vai fortemente buscando o seu primeiro e até mesmo o seu empate, fazendo o seu segundo gol com certeza. Esse é o pensamento dele. Para buscar o um empate aí, sabe,
0: ter
2: o
0: Júnior. Ô Júnior, eu tô aqui com o torcedor ilustre, Toninho da CUT, né? Lá da Bras Águas, marcando presença aqui no estádio Nilton Belo e torcendo com certeza a Bras Águas.
2: Toninho,
0: o grande jogo, a Bras Águas tá perdendo, mas o que tu acha que pode acontecer pro segundo tempo aí? Boa tarde, Somente FM, todo mundo desculpa.
10: Boa tarde a todos os ouvintes da Somente FM, é uma honra estar falando ao vivo aqui com vocês. O jogo tá espetacular, lógico que a gente tá na torcida por Bras Águas. O time da Bras Águas bem postado em campo, a Ponte Preta se defendendo bem, teve duas oportunidades e foi lá e fez os dois gols, 2-0, mas a Bras Águas com a posse de bola, com o domínio do jogo, mas o placar diz o contrário, o futebol tem isso. Eu espero que no segundo tempo, Bras Águas aí consiga fazer aquela jogadinha ali pelo meio, porque pelo alto a zaga da Ponte Preta é muito alta. Estou vendo que Bras Águas está alçando muito essa bola na área e está deixando muito a desejar, porque a zaga está tirando todos os lances da grande área. Então Bras Águas tem que ter outro método para entrar na área e fazer o primeiro gol e quem sabe empatar e quem sabe até virar esse jogo aqui hoje à tarde.
0: Obrigado aí, o torcedor do Bras Águas. É com você, Júnior. É com você na cabine daí.
2: Grande Everaldo. Bem, Everaldo, camisa 3 do time da Bras Águas, também o goleiro, é a família do Rubinho Sá, a Diviana, família, amigos, Vitor, amigo de infância, grandes futebolistas que estão jogando aqui hoje pela time da Bras Águas. É jogão aqui no... Jogando aqui no estádio de São Bento, dois times daquela aquecimento. E já nós vemos aí com o segundo tempo. Bola rolando. Queremos que muito mais gol aqui no estádio. É isso aí, aqui no estádio Nilton Belo, depois dos comentários do comentarista Rubinho Sá, aqui na Rádio São Bento FM, o esquadrão de ouro do Rádio Maranhense. Alô, Everaldo.
0: Eu também estou com o torcedor ilustre aqui, ele já vai caindo, né? E já foi grande lateral esquerdo aqui na cidade de São Bento, e hoje marcando presença aqui nas dependências do estádio Nilton Belo. Pichachão, bom jogo, você marcando presença aí, prestigiando aqui essa equipe da Bras Águas, o time da Ponte, e nos prestigiando aqui a sua presença aqui no estádio. Boa tarde.
11: Boa tarde. Mas o futebol daqui caiu muito. Só todos os times aqui é só jogador de fora. Antigamente aqui o nosso futebol, nossos times eram 4 jogadores de fora. Aí podia dar uma seleção aqui, não vai dar uma seleção de jeito nenhum.
0: Mas hoje, você torce para quem? Bras Águas ou para Ponte?
11: Bras Águas.
0: Você falava aí do nosso pichachau aí, Fernando?
4: Pichachau.
2: Essa foi a participação do repórter Geraldo Costa, entrevistando esse ex-atleta e desportista pichachau. Figura muito conhecida aqui na nossa cidade.
4: É isso aí, Fernando.
2: 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Os times já ficam batendo bola, daqui a pouquinho vai começar o segundo tempo e as emoções do segundo tempo irá rolar aqui com a transmissão da nossa equipe, Rádio São Bento FM, alegria presente em sua vida. Daqui a pouco.
0: Fernando.
2: Alô, Everaldo.
0: Olha, se o time da Ponte quiser mexer, ele tem 16 Vitor, 22 Matheus, 21 Marcelinho, 20 Valmir, 19 Paulo Vitor e 45 que é o goleiro Pablo e 23 Cabral.
2: Essa é a participação do repórter Everaldo Costa.
0: Se a Bras Águas quiser mexer, o técnico lá, o técnico da Bras Águas quiser mexer, ele tem Railson, 16, Marcel, 2. Careca, 14. Osma, 20. 11, Diomar. E 9, Lolo.
1: Esta é a participação do repórter Everaldo Costa, trazendo os jogadores que estão à disposição de cada equipe aqui no estádio Nilton Belo. Daqui a pouquinho a bola vai rolar. Agora já são 5 horas e 7 minutos. Estamos no intervalo do primeiro tempo para o segundo tempo. O placar de 2-0 para a equipe da Ponte. 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Daqui a pouquinho a bola vai rolar. Aqui é o esquadrão de ouro do rádio, vai transmitir para você novamente 45 minutos jogados. Meus amigos, essa equipe da Belas Águas é uma equipe tradicionalíssima do futebol São Bentoense. Acompanho desde criança, a equipe da Belas Águas sempre teve grandes equipes, e também como a Ponte também é uma equipe hoje que é grande no futebol São Bentoense, temos o Santos e outras equipes. Mas falando assim dos nossos povoados, a equipe da Belas Águas eu acompanho há muito tempo, grandes jogadores, sempre teve grandes equipes, e hoje está aqui, está perdendo 2-0, mas futebol é isso. Vamos lá, daqui a pouquinho no segundo tempo, quando já nesse exato momento vai voltando já a equipe de arbitragem, não é isso, Everaldo?
0: É sim, daqui a pouco a equipe de arbitragem já está funcionando ali para voltar para começar o segundo tempo, as duas equipes ainda no vestiário, ou melhor, aqui à beira do gramado, né, e pegando aquela brisa maravilhosa, e o time da Belas Águas já fazendo aquela reunião, daqui a pouco te confirmo as mexidas da Belas Águas. Por enquanto a Ponte não vai mexer, vai voltar com o mesmo time, a mesma Ozena que terminou o primeiro tempo, vai começar o segundo tempo nesse momento. E em seguida eu vou te confirmar quem vai sair no time da Belas Águas e quem vai entrar, beleza?
1: Tudo bem, esse é o repórter Geraldo Costa, o repórter que a galera gosta, falando lá na beira do gramado, trazendo as informações dos jogadores, de tudo que acontece, o clima da torcida. É a Rádio São Bento FM marcando presença nos grandes eventos esportivos São Bentoense. Rádio São Bento FM não para um só instante, está o tempo todo ligado aí você. Daqui a pouquinho, Geraldo Costa vai trazer para nós quem são as substituições na equipe da Belas Águas. Ele já falou que a Ponte não vai mexer, time que ganha não se mexe. Portanto, daqui a pouquinho, Geraldo Costa vai trazer tudo batendo de primeira, aqui no Esquadrão de Ouro do Rádio São Bentoense, Rádio São Bento FM, alegria estar sempre presente em você. Por ali, os jogadores já estão, o time da Belas Águas agora faz nesse momento, ali uma corrente na frente para ver, uma corrente positiva, não é isso, Geraldo?
0: É sim, a corrente positiva aqui do time Belas Águas ali, né, que vai buscar o resultado, tá perdendo por 2-0, quem? Se confirma aí. Posso aí?
1: Quem tá aqui? Alô, Geraldo.
0: Sim. O time da Zaga mexeu. Saiu o Cacau da 8. Cacau. E entrou o Dabá da número 11. Essa é a única mexida do time do da Zaga, viu?
1: Então, tudo pronto.
0: Dobá da 11. 11 de Dobá em lugar do Cacau número 8.
1: Certo.
0: Daqui a pouco a bola vai rolar, tudo pronto. Daqui a pouco o som vai voltar para a cabine 106,3, é onde está ele, o narrador da galera brasileira, com você, Fernando Abrão. É com você, Fernando.
12: Fernando Abrão.
1: De volta aqui na Rádio São Bento FM, falando ao vivo aqui do estádio Nilton Belo, para o segundo tempo de jogo entre as equipes de Belas Águas e Ponte. Ponte e Belas Águas. Quando a Belas Águas vai ganhando o jogo pelo placar, Ponte vai ganhando o jogo pelo placar de 2-0. Aqui no estádio Nilton Belo, é campeonato São Bentoense. São Bentoense autoriza o árbitro. Bola rolando no Nilton Belo. Olha o time da Belas Águas, que está jogando agora com o time aqui da Belas Águas, que vem tocando a bola pelo setor de meio de campo, mas já perdeu. Foi desarmado. A bola fica dominada com o time da Ponte. Janiel Lilson vai tocando a bola, já virou o jogo.
12: A bola
1: vem dominada aqui com o time da Ponte Preta. Vem embora agora o time da Belas Águas, recupera, fica com o 18, Gabriel Cabeça. Vai levando aqui pelo meio de campo. Virou o jogo agora no meio. Era exatamente para o Dodo Maranhão, que já virou o jogo do lado esquerdo. A bola vai dominada por lá para o Vitor, bateu e ela passou pela linha de fundo. É só tiro de meta para a equipe da Ponte Everaldo.
0: É sim, primeiro cartão de visita do time de Belas Águas, esse jogador da número 7, que é o...
1: Foca.
0: O Foca, ele bateu forte, cobriu o barraco do Flávio com muito perigo, a bola sempre na linha de fundo, tudo de volta que vai ser cobrado, permanece 2-0, início de segundo tempo, Fernando.
1: 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Olha a bola tocada agora com o time da Ponte. Ela toca pelo setor de meio de campo, jogou lá na frente para a corrida do moço da camisa de número 8, que é Rafael, mas parou por ali, o árbitro marca falta de ataque, foi isso, Everaldo?
0: É sim, é falta de ataque time da Belas Águas, da Ponte melhor, falta já foi cobrada, no seu campo de defesa permanece, Belas Águas vai perdendo por 2-0, placar aqui do estado, Nilton Belo.
1: 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Olha a bola trabalhada com o time da Belas Águas, mas ela já saiu pela linha de lado. Comecinho de jogo. Agora 1:55. O placar vai apontando 2 para a Ponte Preta, 0 para a equipe da Belas Águas. Olha a bola trabalhada com o time da Ponte Preta pelo setor de meio de campo. Ele vai virar o jogo, era para aqui para o Jair. O jogador Jailson, que já perdeu, ficou dominado agora com o moço da camisa 22, que é capixaba. Vai trabalhando pelo time da Belas Águas. Ele vai virar lá na frente para Domba. Domba. Domba tocou, chutou para frente o goleiro Flauberti. Saiu. Fica agora dominada. Sem nenhum trabalho, ele sai jogando pela direita. Embora o time da Ponte Preta agora trabalhando aqui pelo setor de, pelo corredor direito, campo de defesa, já virou o jogo na frente, tocou aqui perto do ciclo central do gramado, recebeu o Ian, Ian tocou na frente, fica dominado agora novamente, agora com o time da Belas Águas, que recebe, quem recebe por ali é Dodo Maranhão. Atenção, fez o giro, tocou no círculo central do gramado, ela caiu no 22, que é capixaba. Capixaba já tocou na frente, era pro comando de ataque, mas foi recuperada a bola pela equipe da Ponte. A Ponte amacia a bola, sai jogando aqui pelo setor esquerdo. Embora recebeu o moço da camisa de número 6, que era Jailton, já tocou lá do outro lado. A Ponte fica com ela dominada novamente, tocou, bateu, ela vai sair pela linha de lado. É só lateral para a equipe da Belas Águas. Comecinho do segundo tempo, 2 para a equipe da Ponte, 0 para a equipe da Belas Águas. Ia sair a equipe da Belas Águas com o jogador Domba, camisa 11, que já perdeu, foi desarmado, foi atropelado com falta, o árbitro já mandou seguir. Venga o moço da camisa 5 da equipe da Ponte, manda ela, que era o Jadeco, manda ela para fora de campo. Alô, Geraldo.
0: É sim, esse é o Jadeco, trocou a bola sempre ali de lado, tiro de lateral que já foi cobrado, permanece, ponte na frente, vai vencendo 2-0 para cada São Bento FM.
1: Olha o time da Belas Águas, cobra dominada, quem tocava por ali era o moço da 18, que era Gabriel Cabeça, já tocou na frente, mas a bola saiu, o árbitro está parando e marcando, é só tiro de meta para a equipe da Ponte Preta cobrar. 2 para a equipe da Ponte, 0 para a equipe da Belas Águas, comecinho de jogo. Estão passados agora 4:14 do segundo tempo. 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Daqui a pouquinho você tem o programaço com o meu amigo, com o meu amigo Simão Ribeiro, lá no estúdio da Rádio São Bento FM. Aquele abraço, Simão Ribeiro. Sempre ligadinho na São Bento FM com o seu programa Sempre é Gaço. Daqui a pouquinho tem música boa com Simão Ribeiro. E a Belas Águas vem tocando a bola aqui pelo setor de meio de campo. Era o Doba Maranhão que já tocou na frente para a corrida. Agora do moço da camisa do número 7 que foca. Ele balançou na frente do primeiro, fez o cruzamento, levantou na área. Vai sair, bola fica dominada aqui novamente com o meio time do bloqueira Doba. Chutou, ela bateu na defesa, fica dominada novamente com a equipe da Belas Águas, que chutou, e o goleiro Flaubert saiu e praticou a defesa. Me conta aí, Everaldo.
0: É sim, né? Cobrança do Doda Maranhão, o Flaubert bem colocado e fez a defesa, já repôs a bola em jogo, permanece 2-0 ponto para cada estádio do Newton Melo.
1: Agora em São Bento, são 5:17. Galera, é hora de se ligar no tempo e no placar. Cinco minutos e mais 40 segundos jogados aqui no segundo tempo. Estádio Newton Belo. O placar aponta 2 para a equipe da Ponte, 0 para a equipe da Belas Águas. É hora da opinião do nosso comentarista Rubinho Sá. Rubinho, como começou o segundo tempo, Rubinho?
13: Oi, Fernando. Jogaço aqui no estado Newton Belo. O time da Belas Águas, ele vem se comportando diferente nesse segundo tempo. Buscando o jogo, buscando o seu primeiro gol. E creio que já aí tem gol da Belas Águas. Inclusive está no ataque aí com o Vitor. O time tem se encaixado de forma melhor. Voltou com uma posição diferente. Bola na trave, inclusive, no momento.
1: Uma jogada perigosa por aí, mas... Alô, alô, Everaldo, conta aí pra gente, Everaldo.
0: Esse jogador do time Belas Águas, que é o Gabriel Cabeça, bateu um balaço forte, a bola beijou a trave, se apresenta de fundo, quase o primeiro gol da Belas Águas, o time está muito belo, mas permanece ponte na frente, 2-0. E nesse momento sai o Tchanco, da número 2, do time da Ponte, e entra o Cabral, 23. Cabral, 23, em lugar do Tchanco, camisa 2.
1: Então entrou, vamos aqui, entrou o 23.
0: 23 Cabral, no lugar do Tchanco. No lugar do Tchanco, número 2.
1: Cabral, né?
0: Isso.
1: Cabral, e saiu quem? O Tchanco 2.
0: Tchanco 2.
1: Tchanco de número 2 saiu. Pois é, valeu, Everaldo Costa. Essa é Everaldo Costa, sempre em cima do lance aqui na Rádio São Bento FM. 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Olha a equipe da Belas Águas trabalhando aqui pelo setor esquerdo, campo de ataque. A bola saiu em linha lateral. É manual para a equipe da Belas Águas fazer a cobrança. Já saiu jogando, atenção, vai levantar na área. Chega a primeira defesa da equipe da Ponte, afasta. Afasta e ela sai novamente pela linha de fundo. Agora são passados... São 7 minutos jogados no segundo tempo. 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Olha a equipe da Ponte trabalhando a bola aqui pelo setor esquerdo. Chegava na corrida o Jailton, que já marcou 2 gols, mas chega primeiro a defesa da equipe da Belas Águas. Quando por ali está parada uma falta. Conta aí, Everaldo.
0: É sim, falta. O mundo da reclamação que teve da Ponte, que o Cabral foi na bola, mas foi empurrado pelo número 11. Era zoar que investiu a falta. É falta que favorece nesse momento para o time da Belas Águas, mas ele reverteu. É falta para o time da Ponte. Voltou tudo atrás da arbitragem. Falta para a Ponte cobrar aqui no seu campo de defesa. Permanece 2-0 ponto, placado o primeiro tempo ainda.
1: 2-0, olha a equipe da Ponte chegando, mas chega por ali, primeira defesa da equipe da Belas Águas, afasta, mas o perigo não passa, ela volta dominada novamente aqui com o time da Ponte Preta, que aí já cruzou na área da cabeçada, chega o primeiro, a defesa da equipe da Belas Águas, e afasta, manda pela linha de fundo, escanteio, Geraldo.
0: É sim, no cruzamento aqui do jogador, que é o jogador número 6, ele cruzou, o jogador da Belas Águas jogou para escanteio, camisa número 11, Ian, na cobrança.
1: Ian se prepara para fazer a cobrança, lado esquerdo, campo de ataque, ele levanta a bola na área, vai subir na cabeçada, foi dada, espalma sensacionalmente o goleiro, mandou pela linha de fundo, que jogada perigosa, Everaldo.
0: cobrança, disse que é bem do jogador da número 11, Piquet, na cabeça do Leomar. Ele cabeçou, mas o goleiro fez uma belíssima defesa. É novo escanteio lá pelo lado direito. Ponte no ataque aí, Fernando.
13: 9 minutos jogados no segundo tempo. Escanteio aqui, agora pelo lado esquerdo. O cara se prepara para fazer a cobrança, levantou na área. Olha, a cabeçada foi dada. Ela fica dominada, vai ficar dominada novamente com a equipe da Ponte. Vai sobrar para, para o jogador que é Jailton. Ele chutou, ela bate no adversário e saiu. O árbitro para e marca. Lateral para a equipe da Ponte, não é isso, Everaldo?
0: É sim, no cruzamento de escanteio, ele buscava o Leomar, que ele cabeçou por meio da área, a bola bateu no zagueiro, sai pela linha de lado, pôde no ataque, que vai vencendo por 2-0 pra cá, da São Bento FM, Fernando.
13: 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Agora são 5 horas e 22 minutos em São Bento. Galera, é hora de se ligar no tempo e no placar. Dez minutos jogados no segundo tempo. O placar vai apontando 2 para a equipe da Ponte, 0 para a equipe da Belas Águas. Quando nesse momento tem uma falta para a equipe da Belas Águas, Everaldo.
0: É sim. No cruzamento de bola ali, bateu na mão do jogador, do zagueiro Maico. O árbitro paralisou com a falta frontal contra o gol do Flauber. Belas Águas preparando com muito carinho a bola, buscando o seu primeiro gol aí, Fernando. E nesse momento saiu o cartão amarelo para o jogador número 6, ele que é o do time da Ponte, o jogador que é da número 6, o Jailton.
13: Jailton.
0: Amarelou.
13: Amarelou para o Jailton. E por ali a equipe da Belas Águas se prepara para fazer a cobrança. É uma falta frontal, perto da meia lua da grande área. É longa distância, mas ele se prepara. Por ali tem três jogadores para fazer a cobrança. Está o Maranhão, camisa 6. Quem é o outro que está por ali, Everaldo?
0: É o 18.
13: O 18 também, o Gabriel. Cabeça, bateu! Sensacional, ela saiu pela linha de fundo. Alô, Everaldo.
0: Cobrança magistral do jogador do time da Ponte e defesaça espetacular, pagando ingresso aqui no estádio Newton Belo, do veterano goleiro Flauber, mandou para escanteio, olha o da número 10 na cobrança.
13: É o Zaba Maranhão que já cobrou, a bola fica na deslize, sobrou novamente para o Zaba Maranhão, atenção, mas o rebote foi dado, o time da Belas Águas chuta, mas ela passa pela linha de fundo. 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Agora são jogados 12 minutos.
0: Fernando.
13: Alô, Everaldo.
0: Essa defesa do Flávio aqui agora paga ingresso, viu? Goleiro defende quem sabe, goleiro defende goleiro experiente, viu?
13: É isso aí, o Flávio já foi goleiro aí do grande time do Maranhão, foi inclusive campeão maranhense pelo Moto. E jogador experiente, olha o time da Beira das Águas com camisa 11, vai tocando aqui pelo goleiro Dalbar, atenção, afasta novamente, a bola fica dominada com o time da Ponte Preta, rebote, a bola subiu novamente, fica dominada com a Beira das Águas, vai sair jogando pela direita, é o moço da camisa do Capixaba. Ah, vai embora, daqui da Belas Águas, chegou, ingressou na área, sobrou novamente, afasta o time da Ponte. A bola fica dominada novamente com a equipe da Belas Águas, subiu aqui para o jogador que é Doba Maranhão. Ainda ele voltou, tocou aqui mais atrás, era pro bolso da camisa do número 6 Maranhão. Carrega a bola pelo setor de meio campo, jogou na área, vai afastar a equipe da Ponte Preta, mas o perigo não passa. Ela fica dominada com o Capixaba vai levantar na área, levantou, saiu o goleiro Flaubert para fazer a defesa. Permanece 2 para a equipe da Ponte Preta, 0 para a equipe da Belas Águas, Everaldo.
0: Rondava o time da Belas Águas ali, o gol do Flávio, mas o cruzamento do jogador da Belas Águas, o Flávio fez belíssima defesa, já repôs a bola em jogo, permanece 2-0 pontos.
13: Essa é a Rádio São Bento FM, agora são 13 minutos jogados no segundo tempo. É hora da opinião de Rubinho Sara aqui na São Bento FM.
14: Grande Fernando, nossos ouvintes da São Bento FM, estamos aqui ao vivo no estado de Newton Belo. Segundo tempo, quem tem mandando é o time da Belas Águas. Voltou diferente, jogando futebol aí, bola no chão, bem tocada. Já teve sua oportunidade de marcar seu primeiro gol, mas está em busca desse primeiro gol, a meter uma bola na trave, e tem muito jogo para rolar, Fernando. Aqui é São Bento FM no estado de Newton Belo.
1: E por aqui tem uma falta favorável à equipe da Belas Águas, Everaldo.
0: É sim, do Dota Maranhão. Ele descia com muita velocidade, mas foi recebida a falta ali na intermediária, falta frontal. O goleiro Flávio está preocupado, formando a sua barragem humana, para colocar quatro homens na barreira. E ele, o da número 10, que é o Dota Maranhão, para a cobrança, viu? Lá vem chumbo grosso, Fernando.
1: E segura por aí, Flauberti. Vem chumbo grosso, garotinho. Se prepara o Doba Maranhão, também o camisa 6, que é Maranhão, para fazer a cobrança, vai levantar na área, atenção, na sua intermediária, foi, correu, ele bateu e ela passou pela linha de fundo, é só tiro de meta para a equipe da Ponte Preta cobrar, Everaldo.
0: É assim, na cobrança do Doba Maranhão, ele pegou muito embaixo da bola, a bola subiu, saiu, cobriu o barraco, saiu pela linha de fundo, tiro de volta que vai ser cobrado, permanece ponto na frente, 2-0 para cada São Bento FM.
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1: São 5 horas e 27 boa. Minutos.
0: Ô Fernando.
1: Oi.
0: Que tá aqui te ouvindo aqui é o nosso querido Ambroso, ele que é o chefe da guarda municipal de São Bento, tá aqui também no estado aqui te ouvindo, viu?
1: Um abraço para o Ambrósio, chefe da Guarda Municipal de São Bento. Aquele abraço e muito obrigado pelo carinho da audiência. 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Bola rolando no Newton Belo, Campeonato Maranhense, Campeonato São Bentoense 2026. Agora em São Bento, são exatamente 5 horas e 28 minutos. Galera, é hora de se ligar no tempo e no placar. Dezesseis minutos jogados do segundo tempo e o placar vai apontando. 2 para a equipe da Ponte, 0 para a equipe da Belas Águas. A Ponte descia, mas já foi desarmada. A bola fica dominada aqui pelo círculo central com o Damba, que tocou lá do outro lado. Para o ataque pela ponta esquerda, vai carregando o jogador da equipe da Belas Águas. Vai levantar na área. Chega primeiro, a defesa afasta. O árbitro parou e marcou. É escanteio para a equipe da Ponte, Everaldo.
0: É, descia que Belas Águas pelo lado esquerdo de ataque, mas foi trombado pelo zagueiro ali. A bola sempre ali de fundo. É escanteio, favorece o time da Belas Águas que está chegando em busca do seu primeiro gol, Fernando.
1: 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São 17 minutos jogados no segundo tempo. Aqui, 2-0 para a equipe da Belas Águas, que vai fazer o cruzamento do escanteio. A bola subiu, afastou a defesa da equipe da Ponte. Ela fica por ali dominada, vai cair para o jogo moço da camisa de número 23, Cabral. Ele tocou na frente, mas deu em nada. Parou por ali? Não. Mas está jogando a equipe da Belas Águas. Mas está jogando aqui pela
0: frente. Nem foi na bola.
1: Nem foi na bola. Ela ficou dominada. Impedimento, era impedimento que já foi tudo resolvido. E vem a equipe da Ponte trabalhando aqui pela meia direita. Caminhou o garotão, vem embora. Atenção, passou do primeiro. Sobrou para o moço da camisa de número 7, que era exatamente o Sanzala. Já tocou na frente, fica dominado novamente aqui. Campo de ataque, lado direito, cruzou na área. Ela vai sobrar aqui para o moço da camisa 11, que aí chutou. Ela bate por ali, desviou e alguém não. É só tiro de meta para a equipe da Belas Águas cobrar. A equipe da Ponte pede escanteio, mas o árbitro não foi na dele. Foi só tiro de meta, Everaldo.
0: É sim, trocava a figurinha aqui o time da Belas Águas, o time da Ponte aqui. A bola foi batida, resvalou no próprio jogador da Ponte, sai pela linha de fundo. Tiro de volta que já foi cobrado, permanece 2-0 Ponte, placar da São Bento FM.
1: Aqui, estádio Newton Belo, tapete verde. A bola vai rolando no tapete verde do Newton Belo. A galera na arquibancada aí vibrando com a equipe da Ponte, vibrando com a equipe da Belas Águas. O jogo é bom aqui no estádio Newton Belo. 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Olha a bola trabalhando aqui com o time da Belas Águas. Era com o jogador Gabriel Cabeça, que recebeu uma falta. O árbitro parou e marcou. Mas já tem jogador ali no chão, Everaldo.
0: É sim, o jogador do time da Ponte, ele que é o Jadeu, está sentindo ali. E acho que nesse momento o Aço também para dar aquele colibrete. O jogador ali do está se levantando ali. Permanece Ponte na frente 2-0.
1: 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Opa, parou, parou, parou, é falta para a equipe da Belas Águas, Everaldo. Quem está no chão ali é o camisa 7, Foca.
0: É falta do Maicon em cima do Foca, aqui na intermediária. É uma falta que leva bastante perigo contra o gol do time da Ponte. Ele está irritando com muito carinho o jogador da número meia dúzia. Ele que é o Márcio Maranhão.
1: É Márcio Maranhão que se prepara para fazer a cobrança pela meia direita. Ele vai levantar na área e teve cartão amarelo por aí, não foi, Geraldo?
0: É para a comissão técnica da Ponte.
1: Olha, Márcio Maranhão vai levantar na área. A bola viajou. Cabeçada foi dada! Gol!

0: da Belas Águas. A Belas Águas aos 20.
1: Raí
0: aos 20 minutos do segundo tempo. Tá mandando para o placar e diminuindo agora. 2 para a equipe da Ponte, 1 para a equipe da Belas Águas, Everaldo.
1: Na cobrança de falta, jogou na cabeça do Raí, o zagueiro do time da Belas Águas. Ele cabeceou, sem chance para o goleiro Falder, diminuindo aqui a Ponte agora. Belas Águas 1, Ponte 2, placar da São Bento FM, Fernando.
0: 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A Rádio São Bento FM tem muito tempo de jogo. Belas Águas vai à luta, vai buscar o resultado. Está perdendo, insiste, não desiste. Vai trabalhando aqui pelo setor esquerdo. A equipe da Belas Águas carrega a bola, sai da marcação do primeiro, vai levantar na área. Atenção, balançou, vem embora trabalhando, mas chega primeiro o jogador da equipe da Ponte Preta e manda pela linha de lado. Essa vai arremesso manual para a equipe da Ponte Preta. Da Belas Águas cobra. Você está ligado na Rádio São Bento FM, agora são 5 horas e 38 minutos em São Bento. Galera, é hora de se ligar no tempo e no placar. É isso aí, agora 21 minutos jogados do segundo tempo. O placar vai apontando 2 para a equipe da Ponte, 1 para a equipe da Belas Águas. 21 minutos jogados, é hora de opinião. E opinião é com o Rubinho Sá. Alô, alô, Rubinho.
2: Gente, Fernando. Lembrando que nós estamos ao vivo no estado de Newton Belo, Rádio São Bento FM. Você lembra que eu falei que era jogo por mais de 3 jogos, mais de 3 gols. E aí já fizeram já 3 gols, o Belas Águas vai em busca do quarto. Lembrando também que o Belas Águas estava com uma falha no seu meio campo. Ajeitou, botou a bola no chão e o segundo tempo manda no jogo. Jogaço, jogo aí para, creio que mais de 3 gols. E o time da Ponte Preta também é um timaço, jogando muita bola, mas no segundo tempo o time da Belas Águas está melhor em campo.
0: Essa é a opinião de Rubinho Sá aqui na Rádio São Bento FM. Alô, Everaldo.
1: Preparava a mexida aqui o time da Ponte. Vai sair o número é o número 13. Isso. Que é ele, o Janaílson. Vai entrar o 21. Ele que é o Marcelinho.
0: 21.
1: Marcelinho é lugar do 13.
0: 21, Marcelinho.
1: Marcelinho.
0: Né?
1: Marcelinho. Janaílson.
0: Marcelinho.
1: Portanto, Marcelinho 21, em lugar do 13, Jadeilson, no time da Ponte, que vai vencendo por 2-1, placar da São Bento FM 104,3.
0: Portanto,
1: 106,3.
0: Portanto, saiu o 13, Janaílson entrou.
3: Olha a bola do time da Belas Águas, ela bateu na trave! Que jogada perigosa, Everaldo!
1: Milagre que no estádio Newton Belo, o time do Belas Águas esteve com alta velocidade, foi cruzada forte, a bola beijou o poste e sobrou. Quase o time da Belas Águas empatava aqui no estádio Newton Belo, Fernando.
0: É o estádio Newton Belo, campeonato São Bentoense. O último jogo é muito bom, o estádio Newton Belo, diga-se de passagem, jogo muito bom, gostando muito do jogo. O time da Belas Águas cresceu no segundo tempo e foi pra cima, mas você tá falando, Belas Águas eu conheço, é um time que tradicionalíssimo no futebol São Bentoense, sempre teve grandes equipes.
1: É por isso, Fernando, que o futebol é apaixonante, né? O time da Belas Águas tá um pouco ruim, com pouca mexida melhorou. Vou buscar e tá buscando um empate. Quase empatava o jogo.
0: Quase, por pouco, muito pouco. Não foi isso, Rubinho?
2: Jogaço. É isso aí. Quando o coletivo ele funciona, toda a equipe ela vai bem. Coletivo do Belas Águas funcionando. Meio campo aí jogando uma bola top nesse segundo tempo. Grande Vitor, aquilo que eu falei. É um atacante muito bom. Felizmente aí meteu uma bola na trave. Quase era um golaço. E que tem que ganhar o Tele.

0: estádio Nilton Belo. Olha o time da Ponte trabalhando aqui pelo setor esquerdo, cruzou na área. Chegou o primeiro na cabeçada ali, o moço da camisa 15, que é da equipe do Belas Águas, que é o Felipe, tirou. A bola fica dominada agora novamente com a equipe da Belas Águas, que tenta sair jogando, mas já foi desarmado. Chega por ali o moço da camisa de número 5 da equipe Jadeco, da equipe da Ponte, manda pela linha de lado. Lateral que já foi cobrado.
1: A equipe da Belas Águas.
0: Alô?
1: Belas Águas prepara mais uma mexida, né? Vai entrar o Osman da 20, no lugar da 18, ele que é o Gabriel Cabeça.
0: Gabriel Cabeça, daqui a pouco tu me confirma que aqui vem bola levantada na área, mas ela saiu pela linha de fundo. Pois é, então vai sair o 18, Gabriel Cabeça, Veraldo.
1: Vai sair o Gabriel Cabeça e vai entrar o 20 Osmo, Belas Águas.
0: 20 Osmo?
1: Isso, Osmo.
0: Osmo.
1: E sai o Gabriel Cabeça.
0: Osmo, né?
1: Isso.
0: Pois é, então saiu Gabriel Cabeça e entrou o 20 Osmo na equipe da Belas Águas com a camisa.
1: E mais uma. O 14, é ele que é o Careca, em lugar do 5, que é o. Confirma já, que é o. Que é o Gabriel Tupi.
0: É, Gabriel Tupi saiu com a camisa de número 5, né?
1: É, Gabriel Turismo, número 5.
0: Gabriel Turismo, aí.
1: E aí entrou 14, Careca.
0: Careca, com a camisa de número 14, no time da Belas Águas. Bola rolando aqui no estádio Nilton Belo, é o timão campeão. A presença de Everaldo Costa em cima do lance, o homem não perde nada. Olha a bola trabalhada aqui com o time da Ponte Preta. Ele volta aqui, a bola do Ladinho, que recebeu para ler o moço da camisa número 21, que é Marcelinho, já tocou do outro lado, agora no meio de. No comando do ataque, a bola sobra dominada novamente com o time da Ponte, subiu por ali a bandeirinha e está parando e marcando o impedimento, Everaldo.
1: Sim, do cruzamento ali, achou o jogador Cabral, da número 23, já é posição do impedimento. É, impedimento já foi cobrado, permanece ponto na frente, 2-1 para cada São Bento FM.
0: 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São 27 minutos jogados no segundo tempo. O placar vai apontando 2 para a equipe da Ponte, 1 para a equipe da Belas Águas. 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
0: 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Agora 28 minutos jogados no segundo tempo. O placar continua. 2 para a equipe da Ponte, 0 para 1 para a equipe da Belas Águas. Olha, Belas Águas jogando bola aqui para sua intermediária. Ele carrega, já cruza a linha, aquele vidro gramado. Tem o número 14, Careca, pedindo bola. Ele jogou para frente, a bola fica dominada com a equipe da Ponte. A Ponte carrega pelo setor da sua defesa. Ainda vai virar aqui do lado esquerdo para o jogador 6, que é o Jailton. Ele já tocou novamente para o seu companheiro. Agora recebeu o Cabral. Cabral com a cabeleira. Foi atropelado por ali. Quem chegou por ali foi o Raí, camisa 3, autor do gol da equipe da Belas Águas. Fez uma falta. O árbitro está parando e marcando, Everaldo.
1: É sim, a falta do Cabral aqui, juntinho a linha aqui de vídeo gramado. É falta que favorece o time da Ponte, que vai bater forte para, Fernando.
0: Falta que já foi cobrada, vai chegar primeiro ali a defesa da equipe da Belas Águas, que já afastou. Agora em São Bento, são 5 horas e mais 42 minutos. Galera, é hora de se ligar no tempo e no placar. Aqui, estádio Nilton Belo, 30 minutos jogados no segundo tempo. O placar vai apontando 2 para a equipe da Ponte, 0 para 1 para a equipe da Belas Águas. Você ligado aqui, campeonato São Bentoense 2026, olha a Belas Águas trabalhando pelo campo de ataque, vai cruzar na área, a bola vai sobrar, bateu, o cara é aqui, ela

0: Passa pela linha de fundo, mas com perigo, e teve desvio, Everaldo.
1: É sim, no cruzamento, no fundo, encontrou esse número 14 do time de Brasil, que é o Careca, bateu forte, o Fábio operou mais um milagre aqui no estádio do Otonello, mandou ele para escanteio que Belazar estava na cobrança, ele é o da número meia dúzia. O Márcio Maranhão para a cobrança, Fernando.
0: Márcio Maranhão se prepara para levantar na área, levantou o Flaubert, sensacional! Que jogada! Flaubert fez uma defesa monumentalíssima, mas o árbitro está parando por aí, Everaldo. O que aconteceu aí?
1: É, na cobrança de Flaubert. Ele, o jogador do time de Belas Águas deu aquele tranco nele, falta de ataque do time de Belas Águas, mas o Flaubert operou outro milagre, outra defesaça, mantendo os 2-1 do placar aqui do estádio Nilton Melo.
0: 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O jogo é muito bom aqui no Nilton Melo hoje. Jogo de altíssimo nível aqui no estádio Nilton Melo, no Campeonato São Bentoense. A equipe da Belas Águas vende caro o resultado. Não é isso aí, Rubinho?
2: Exato. Você que chegou junto no estádio, pagou seu ingresso. Um jogaço, jogo estilo Champions, estilo Liga dos Campeões, bom jogo, bons jogadores, dois excelentes goleiros, top dos tops. Gostei muito dessa partida de cada um neste jogo dessa quarta-feira. E o jogo continua.
1: Ô Fernando.
2: Fala, Veraldo.
1: Mexeu quem dá ponta. Saiu o 8, Rafael, entrou o 20, Valmir, informando o São Bento FM.
2: Pera aí, só confirmar agora aqui.
1: Saiu do 30 pontos.
2: Saiu
1: o 8, Rafael. E entrou o número 20. Ele que é o Valmir.
2: 20, Valmir.
1: Valmir. Entrou em lugar do Rafael, o número 8.
2: Valmir.
1: Isso.
2: Valmir. Entrou 20, Valmir. Saiu o número
1: Rafael,
2: 8. Rafael.
1: Tá 8.
2: Na equipe da ponte. 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Olha a equipe da Belas Águas tocando bola. Ela vende caro, insiste, persiste, não desiste. Que é o resultado. A bola fica rodando nela com o Careca. E já tocou pelo meio de campo. Círculo central do gramado. Foi atropelado por ali, foi falta, mas já sai jogando rapidamente. A Belas Águas corre atrás, está no prejuízo, 2-1. Aqui no estádio Nilton Belo, bola rolando, o time da ponte já recupera novamente. O jogo é bom e falta novamente ali no círculo central do gramado. Parou, Everaldo.
1: Descia que o time da certa, que é o Cezana, né? Ele ia fazendo uma Cezana mesmo. E aí foi aterrado com falta no meio do gramado. É, o jogo momentaneamente paralisado, falta em favor do time da ponte, que vai vencendo por 2-1, placar da São Bento FM.
0: 33 minutos jogados aqui no estádio Nilton Belo. Olha a equipe da ponte pela ponta direita. Tentava por ali, mas o árbitro está parando. O bandeirinha está sinalando o escanteio. É isso, Everaldo?
1: É sim, escanteio. É, no cruzamento, a bola bateu na defesa do time da Belas Águas. Está para a linha de fundo, escanteio. A ponte não tem nenhuma pressa para cobrar esse escanteio, Fernando.
0: Se prepara por ali com muita pressa. Ian, camisa 11, para fazer a cobrança. É lado direito, campo de ataque. Se prepara para levantar na área. Muvuca na área. Atenção, vai botar no bafafá. Ela cruzou toda a linha aqui de vidro gramado, passou por ali. O árbitro marcou, cruzou. Saiu pela linha de fundo, foi isso, Veraldo?
1: É sim. A bola fez aquela famosa parábola por detrás de gol, saiu pela linha de fundo. Tiro de volta que vai ser cobrado, permanece Belas Águas 1.2 para cada São Bento FM.
0: Esse é Everaldo Costa, o repórter que a galera gosta aqui na Rádio São Bento FM. Esse cara é fera e tá com a galera. Olha a equipe da ponte, veio para o time camisa 20, foi pro Olímpio de falta, o árbitro não deu, ele fica dominado agora com o Careca, vai jogando agora com o time da Belas Águas, camisa 22, que é capixaba, ainda ele vem dominando pela sua intermediária. Agora são 5 horas e 47 minutos em São Bento. Galera, é hora de se ligar no tempo e no placar. Olha a bola rolando, 35 minutos jogados do segundo tempo. O placar vai apontando, 2 para a equipe da ponte, 1 para a equipe da Belas Águas.
2: que luta, luta, insiste, não desiste, mas vai perdendo por 2-1, mas o jogo é muito bom aqui no estádio Nilton Belo, uma plateia maravilhosa. Alô, você que se liga na Rádio São Bento FM, aquele abraço. Alô, meu amigo Aguinaldo, aqui no estádio Nilton Belo, também Joel Penha. Alô, alô, meu amigo, seu Alfredo aí no bairro do Mutirão. Dando um abraço também para Jaelson Costa, lá no povoado Nazaré, Palmeirândia. Alô, Ambrósio, também chefe da Guarda Municipal aqui de São Bento, também ligado na Rádio São Bento FM. Você ligado na Rádio São Bento FM o tempo inteiro. Olha, olha a bola rolada, foi cabeçada, Flaubert saiu mal. E por pouco, muito pouco, a equipe da Belas Águas não chega ao empate novamente, Everaldo.
1: É assim, no cruzamento aqui do Capixaba, né? O Flávio saiu um pouco à toa da bola. É, o jogador, a cabeça, a bola passou perto. Quase empatava o time da Belas Águas, mas permanece. Ponte na frente, 2-1 para cada São Bento FM.
2: 36 minutos jogados aqui no estádio Nilton Belo. O placar vai apontando 2 para a equipe da Ponte, 1 para a equipe da Belas Águas, mas o jogo é bom. Olha o time da Ponte trabalhando com o Valmir, que já tocou lá do outro lado. Agora a bola vai cair novamente aqui com o Panzala. Já cruzou para a área. Ela sai pela linha de
1: fundo.
2: Alô, Everaldo.
1: Belas Águas prepara mais um substituição, viu? Vai entrar o número 9, ele que é o Lolo. É, vai entrar, vai sair o 18, ele que é o Gabriel Cabeça, beleza?
2: Lolo
1: da 9, no lugar do Gabriel Cabeça.
2: Gabriel Cabeça saindo. Camisa
1: 18. Lolo tem a 9.
2: O Lolo tem a 9. Pois é, essa é a Rádio São Bento FM, ligada em você o tempo inteiro. Agora são jogados 37 minutos. No segundo tempo, é isso que eu tenho por aí, Everaldo?
1: É sim, é, o jogador do time do o Maico, né? Atrapalhou um pouco, mas botou pra fora, é inclinado e favorece o time da Belas Águas, que está chegando em busca do gol do empate, Fernando.
2: Time da Belas Águas se prepara para fazer a cobrança do tiro esquinado. 37 minutos jogados aqui no segundo tempo. 2 para a equipe da Ponte, 1 para a equipe da Belas Águas. Quem que vai levantar ali na área, Everaldo? Não, ele deu só lateral.
1: Lateral.
2: E já foi cobrado pela equipe da Belas Águas.
1: Ô, Fernando.
2: Oi.
1: Esse Lolo tá gordinho, né? Mas ele se sabe jogar.
2: Bora ver. Gente gorda também joga, Everaldo.
1: Ok. Até ficou gordinho.
2: É, gordinho também joga.
1: Não tá valendo nada disso.
2: É.
1: O árbitro voltou.
2: Ah, voltou.
1: Mandou voltar tudo.
2: Era
1: tudo ali.
2: Era escanteio.
1: Esquinado lado esquerdo. É, o time da Belas Águas vai sacudir na área, buscando o gol do empate.
2: Se prepara para fazer a cobrança. Bola levanta na área. Afasta a equipe da Ponte. É novo escanteio pelo lado esquerdo do campo de ataque, Everaldo.
1: É sim, vamos escanteio, o Márcio Maranhão na cobrança.
2: Márcio Maranhão vai levantar na área, olha a cabeçada dada pela equipe da Ponte Preta, novo escanteio para a equipe da Ponte, é novamente Márcio Maranhão, Geraldo?
1: É sim, Márcio Maranhão na cobrança, é novo escanteio, e o time do Belas Águas chegando para buscar o gol de empate.
2: 38 minutos jogados, segundo tempo, e Campeonato São Bento FM, Campeonato Maranhense, Campeonato São Bento SFM, estádio Nilton Belo. Aqui você ligado no Campeonato São Bento, esse Rádio São Bento FM, da cabeçada do time da Belas Águas. Veio, ele chuta e ela passou pela linha de lado, o árbitro parou e marca, tá só

0: perdemos aí o contato, né, da transmissão. Já estamos de volta, já estamos de volta com vocês, novamente lá do estádio Newton Belo. Perdemos o contato, agora sim vamos novamente com estádio Newton Belo. De volta com você, Fernando.
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2: O Fernando.
1: Alô, Everaldo.
2: Fernando, se fosse escolher junto com o Júnior Sá, o craque do jogo de hoje, quem é que escolheria?
1: Mas eu gostei muito desse camisa 6 da Ponte.
2: Muito bom jogador. Eu gostei também do Flávio, que operou 3 milagres, viu?
1: E olha o camisa 6 do time da Ponte chegando aqui pela ponta esquerda, mas fica dominada com o time da Belas Águas.
2: E o nosso Júnior Sá aí, o que é que ele diz aí?
1: Vou chamar aqui o nosso comentarista Rubinho Sá para analisar quem foi o craque do jogo para ele.
3: O craque do jogo foi aquele que decidiu a partida. Goleiro da Ponte Preta, craque do jogo. Uma partida sem comentários.
2: É o Flávio, né? Pois é,
1: o craque do jogo. 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Agora são jogados 41 minutos aqui, estádio Newton Belo, campeonato São Bento entre 2026. A bola rodada aqui com o time da Belas Águas, que está jogando pela sua intermediária. Vai caprichando, ele jogou lá do lado esquerdo. Lá vai embora o time da Belas Águas, tocou na frente, chega primeiro ali o jogador da Ponte Preta. Finalzinho de jogo aqui no Newton Belo. Cabral recebe pela meia direita, já tocou na frente, mas ela vai ficar dominada com Raí. Raí, autor do gol do time da Belas Águas. Está jogando pela equipe da Belas Águas, está jogando aqui pela esquerda, Caminha, levando ainda ele, carregou, já trabalhou a bola. Vem carregando novamente, agora vai virar do camisa 20, que é o jogador da equipe da Belas Águas. Ele volta o jogo, a bola sobrou com Capixaba já perdeu, foi desarmado, fica dominado com o time da Ponte. Olha a corrida novamente aqui para Jailson, mais um árbitro já parou e marcou impedimento a favor da equipe da Belas Águas, Everaldo.
2: É sim, no lançamento, a distância, o jogador do time da Ponte estava impedido, finalzinho de jogo aqui no estádio do Melo, permanece 2-1 ponto para cada São Bento FM.
1: Olha a Capixaba trabalhando a bola com o time da Belas Águas, ele vai levando, tocou para a cabeça por ali, tem uma falta, o árbitro está parando e dando
2: amarelo.
1: Cartão amarelo para o cabeça da equipe da Belas Águas, não foi isso?
2: Careca da 14.
1: Careca. Pois é, Careca, camisa 14 da equipe de Belas Águas, cartão amarelo para ele.
2: Finalzinho de jogo aqui no estádio do Tobelo, o jogo momentaneamente paralisado, a Ponte não tem nenhuma pressa para a cobrança da falta, viu, Fernando?
1: 43 minutos jogados no segundo tempo, o placar vai apontando 2 para a equipe da Ponte, 1 para a equipe da Belas Águas. Olha a bola levantada na área, ela vai ficar com o jogador Guia Jailton, ele balança na frente do primeiro, atenção, fica pedindo falta. Olha por ali, parou, pediu falta, o árbitro não deu, a bola fica dominada com o Jailton, que vai cruzar na área, mas saiu o goleiro Jardim e pratica a defesa. Sai jogando novamente, a equipe da Belas Águas trabalha, ela vai cair com o moço da camisa de número 10, que é Doba Maranhão, já tocou do outro lado para o seu companheiro para a corrida, vai levantar aqui pela ponta esquerda, vai caminhando, atenção, quem chega por lá, foi cruzada a bola. Ela bate num zagueiro da equipe da Ponte Preta e se perde pela linha de fundo. Escanteio. Fala aí, Everaldo.
2: No cruzamento do time da Belas Águas, a bola bateu no Leomar, sai pela linha de fundo, escanteio, que vai ser cobrado, permanece ponto na frente, 2-1.
1: 44 minutos, olha a bola levantada na área, passa o time da Ponte Preta. Vai ficar dominado novamente aqui com o time da Belas Águas. E chegou ali com a bola dominada, ele vai tocar aqui para Capixaba carrega ela pela meia direita, atenção, vai levantar na área, subiu, o zagueiro afasta, perigo não passa, vai ficar dominada novamente aqui com a Belas Águas, saiu aqui, atenção, vai embora, que é Careca, camisa 14, ele trabalha a bola, recebe a marcação e ela saiu, o árbitro está parando e marcando, que ele marcou por aí, Everaldo?
2: Escanteio, porque o time da Belas Águas que não desiste, buscar o gol de empate, o Careca profundo, bateu na defesa do time da Ponte, para o fundo, é o Márcio Maranhão, na cobrança, buscando o gol de empate, vem ele aí, Fernando!
1: Escanteio para a equipe da Belas Águas, lado direito, bola vai levantar na área, levantada, a cabeçada foi dada, ela vai sair pela linha de lado, é a favor da Belas Águas, a Belas Águas está está atacando direto, é blitz em cima de blitz. Everaldo, se a equipe da Ponte Preta não tiver com a CNH em dias, a Belas Águas é blitz direto.
2: Acabou.
1: Termina o jogo aqui no estádio Newton Belo, Everaldo.
2: Terminou aqui, Belas Águas aqui, o tempo de jogo, muda a reclamação por parte da diretoria da Belas Águas, pro time ter terminado, mas o time da Belas Águas saiu perdido aqui. Deixa eu conversar aqui com o zagueiro aqui do time do Raí. O Raí, aqui o comentário Júnior Sá, ele tá. Fala com o Raí aqui, vê se ali. Ele tá no meio daquele tumulto ali, mas eu vou falar aqui com o jogador do time da. O goleiro Flávio. Flávio, grande jogo e você foi escolhido como craque do jogo de hoje, com belíssima defesa aí. Parabéns, boa tarde, bom jogo.
4: Glória a Deus, né, pela partida. Acho que está aí uns 3 anos que eu não jogo o campeonato do meu tive uma lesão grave. Pensei que eu não ia mais jogar, entendeu? Então é superação. Eu acho que essa equipe aqui correu o que tinha que correr hoje e espero que a gente possa ir para os próximos jogos com essa garra que demonstrou hoje.
2: Obrigado, é o goleiro Trauber, foi escolhido para essa equipe como craque de jogo. Deixa eu ver se eu pego mais a palavrinha aqui do jogador aqui da Ponte, aqui, camisa 3, aqui o jogador, grande jogo e a Ponte foi buscar o jogo aí e tá vitorioso, boa tarde.
5: Boa tarde, primeiramente agradecer a Deus, né, por essa vitória, nossa equipe está de parabéns aí pelo empenho, desde o começo do jogo aí nosso time batalhando, a equipe da Belas Águas é uma equipe muito qualificada, a gente sabia da dificuldade, mas graças a Deus, nós foi honrado aí com essa vitória aí e seguimos indo no campeonato aí.
2: Obrigado, jogador do time do Deponte aqui. Deixa eu começar aqui com o treinador aqui do Belas Águas, do time do Deponte. Grande jogo, grande vitória e a Ponte larga na frente e parabéns, bom jogo, boa tarde.
6: Boa tarde. Com certeza, o que vale é o espetáculo, foi um jogo bonito, um jogo leal, o que vale é isso, nós estamos aqui para abrilhantar o campeonato ventuense e graças a Deus iniciamos com o pé direito, é o que vale, a Ponte é forte, pode ter certeza que a Ponte vai brigar pelo título esse ano.
2: Obrigado aí, o treinador do time da Ponte, né? Saiu aqui vitorioso desta tarde e noite aqui do estádio Newton Belo. Venceu por 2-1 o time da Belas Águas. Deixa eu ver, Pedro. Você pega aqui algum jogador aqui da Ponte, da Belas Águas, né? Deixa eu ver se eu consigo falar com alguém aqui. E a gente. Deixa eu falar contigo. Deixa eu falar aqui com o treinador aqui da Belas Águas. Aqui. Deixa eu falar aqui com o treinador. Grande jogo, o Belas Águas fez um grande jogo, apesar de ter perdido, mas foi buscar o resultado, quase chegava o empate, né? O que você fazer pro próximo jogo aí, pra próxima partida? Boa tarde, Prometa FM.
7: Boa tarde. Que fala aqui é Ribamar, lá da Belas Águas. Só vim aqui dizer mais uma vez, que mais uma vez aqui dentro do Newton Belo, mais uma vez Belas Águas foi assaltada. Porque a prefeitura, que passa 7 anos para organizar 2 campeonatos, quando organiza o campeonato bem organizado, faz o campeonato, uma organização boa, mas nunca muda essa arbitragem, essa palhaçada que tem nesse momento. Toda vez que vem time da zona rural, os cara metem a mão na gente, toda vez. Esse juiz aí, esse Naldo, esse palhaço, ele me roubou um campeonato 2015, ele é consciente disso, que ele me roubou o campeonato 2015. A partir de hoje, eu nunca mais aceito um cara interceptar meu jogo, porque quando tem jogo de 2 times da cidade, de dois times grandes da cidade, quando tem jogo, eu não vou falar nome de time, mas vocês sabem quais são os times, eles vão entrar na arbitragem de São João Batista, de São Vicente de Ferreira, por quê? Porque os caras daqui bagunçam o campeonato. Os caras daqui que bagunçam o campeonato, uma arbitragem dessas fracas, arbitragem dessas fracas. Bora ver, vou fazer reciclagem com esses árbitros. Ainda bem que tá ao vivo, não, tu não vai fazer corte. Porque se fosse gravado, tu ia fazer corte. Tá ao vivo, ainda bem que tá ao vivo. O cara desse é um palhaço. Ele me roubou mais uma vez.
2: Obrigado aí, muita reclamação por tudo e coisa. Deixa eu ver se eu consigo falar com o jogador, o Raí, que é o zagueiro, né? E o Júnior Sá, né? Tá só escuta. Ô Raí, boa tarde, grande jogo, Belas Águas foi, quase buscava o empate, você foi o autor do gol aí, e o nosso comentarista Júnior Sá tá à tua escuta, parabéns aí, boa tarde.
8: Boa tarde, jogo bom, nosso time criou muito, quem viu o jogo aqui no estádio, viu que a gente teve a oportunidade de empatar o jogo, mas acontece, futebol é isso, os caras foram, tiveram a oportunidade, fizeram 2 gols, e a gente teve também a oportunidade de empatar, de virar o jogo, mas não conseguiu, mas vida que segue, o campeonato é longo, a gente tem chance de reverter o nosso grupo, o time é bom, o time é unido, e é isso, vamos correr atrás do próximo jogo e vencer.
2: Obrigado aí ao zagueiro do time do Rony, que é o Raí, autor do gol, tem coisa, e aqui tudo já pronto aqui, né, as equipes dentro do vestiário, e eu volto o som para a cabine 10, onde está ele, Júnior, o comentarista, né? E o nosso Fernando Abrão, ele que é o narrador da torcida maranhense e São Bentoense, junto com a São Bento FM. É com você, Júnior. É com você, Fernando.
3: Robinho, só aqui na voz. Lembrando que o zagueiro, camisa de número 3 da Belas Águas, jogou uma bola redonda. Craque, uma bola dominada, bom passe, fez um golaço, tentou aí em busca do empate da sua equipe. Um jogão, também tem um grande goleiro Chardinho. Felizmente hoje não foi o dia, mas faz parte. Todos os times estão de parabéns, comissão técnica, arbitragem, organização do campeonato. Um abraço aos nossos amigos da Polícia Militar, trabalham fortemente aqui, Guarda Municipal e a nossa equipe de ouro, é claro, nós temos que agradecer. É nossos amigos da Rádio São Bento FM, equipe de ouro, equipe top aqui no estado Newton Belo, na cidade de São Bento. Um abraço.
9: Essa foi a participação de Everaldo Costa, lá embaixo, papeando com os artistas que fizeram o espetáculo aqui no estádio Newton Belo. Vitória da equipe da Ponte pelo placar de 2-1. Também tivemos a participação do nosso Rubinho Sá nos comentários aqui na Rádio São Bento FM. Você ligado o tempo inteiro. Só deixar claro bem aqui para os nossos ouvintes da Rádio São Bento FM. Nós aqui da Rádio São Bento FM nós estamos fazendo essa transmissão, mas não temos nenhum time, entendeu? Nós não torcemos para ninguém, nós torcemos para quem ganhar, que ganhe melhor. Nós não temos aqui. Alô?
2: Daqui a pouco eu pegar aqui a palavra aqui do zagueiro, o Maico, né? Ele que é um jogador veterano, mas está aqui em São Bento. Só acaba essa reunião aqui, mas pode ficar à vontade que eu te chamo já, tá bom?
9: Ah, na hora me chama aí. Pois é. Só esclarecendo isso aí, nós não torcemos para ninguém aqui, nem para A, nem para B. O que nós torcemos é que tenha um espetáculo bonito, porque é bom para a Rádio São Bento FM, para a nossa transmissão, esse jogo de hoje. Eu, particularmente, gostei muito do jogo, um jogo muito bom. Belas Águas eu conheço, é uma equipe que eu acompanho há muitos anos, sempre teve grandes equipes. Portanto, o problema de arbitragem sempre vai. Isso vai. Alô, Geraldo.
2: Olha aqui com o Marco. Marco, grande jogo aí, boa atuação aí. Me lembrou muito você jogando no Castelão, jogando pelo Maranhão, né? Top Moto. E você hoje fazendo parte dessa equipe aqui da Ponte, aqui também. Parabéns. Muito obrigado por fazer parte dessa equipe e da nossa equipe, da São Bento FM, para nessa entrevista aqui com você. Boa noite.
10: Boa noite. Agradecer primeiro a Deus, né? Deus é que nos dá força, Deus que nos capacita. Feliz, né? Sabemos a dificuldade do jogo, a equipe deles também que tem uma grande qualidade, mas graças a Deus corremos ali, conseguimos sofrer o que tinha que sofrer, aproveitamos as oportunidades, conseguimos fazer o gol e no final Deus nos honrou com a grande vitória.
2: Você também aí com o Leomar, né? Outro jogador seguro, né? Também atleta do Maranhão e fazendo parte dessa equipe aqui hoje da Ponte, né?
10: Ah, com certeza a qualidade dele, uma honra sempre estar jogando do lado de grande jogador desse nível também. Agora é só comemorar o que tem que comemorar, acertar o que tem que acertar, porque na próxima partida possamos fazer uma partida melhor, ser com o resultado positivo.
2: Obrigado aí o zagueiro Maico, do time da Ponte. E aqui, Fernando, tudo já pronto e eu te devolvo o som aí, pode ficar à vontade aí na cabine da São Bento FM 106,3, a minha, a sua, a nossa, São Bento FM.
11: FM. Eita, boa.
9: Alô, Geraldo. Essa foi a participação de Geraldo Costa, aí embaixo do estádio Newton Belo. Final de jogo por aqui no estádio Newton Belo. Hoje tivemos Belas Águas e Ponte Preta, e Ponte e Belas Águas. A Ponte saiu vitoriosa pelo placar de 200-0 aqui no estádio Newton Belo. Campeonato São Bentoense 2026. A Rádio São Bento FM sempre presente com você. Para nós foi um prazer muito grande estar na sua companhia aqui pelo Esquadrão de Ouro do Rádio da Rádio São Bento FM. Agora vamos voltar ao nosso estúdio lá na praça, perto da próxima praça de eventos, onde está a Rádio São Bento FM e o nosso companheiro Simão Ribeiro com o seu programa Feedback.
1: Muito boa noite, Simão Ribeiro, aquele abraço, boa sorte.
0: Boa noite, Fernandinho, boa noite. A gente vai para a oração das seis, um pouquinho de atraso, mas primeiramente a oração das seis, né? A oração das seis. E já já a gente volta com você. Prossegue aí, Fernandinho.
12: 18 horas e 8 minutos.
13: Hora certa.
12: 18 horas e 8 minutos.
13: Hora certa.
12: 18 horas e 8 minutos.
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Boa tarde, queridos filhos e filhas. Que a paz do Senhor esteja com você. Boa tarde, família querida. Boa tarde, queridos doentes, trabalhadores e desempregados, crianças, jovens, adolescentes, idosos. Vamos pedir o dom do perdão, acredite. Perdão é um bálsamo que cura. E eu acredito muito nisso. Em nome do Pai, do Filho e do Espírito Santo. Amém. Obrigado, Jesus, pela oportunidade que tem de estar em profunda sintonia contigo, Senhor. Mas, Jesus, o teu ensinamento de perdoar sempre é um mandamento muito difícil, Senhor. Um mandamento complicado. Porque a vida se encarrega de trazer muitos inimigos. É por isso, Jesus, que nesta tarde, com humildade, mas confiança, eu vos peço, me ensine a perdoar. Ajudai-me, Senhor, a perdoar meus inimigos. Ajudai-me, Senhor, a me libertar do mal que me fizeram, perdoando. Mas de modo especial, eu peço a intervenção de Nossa Senhora por essa situação tão difícil. E cada um traga presente uma lembrança, um nome, uma situação que te causa um mal tremendo. E reze comigo. Senhor, sozinho não posso perdoar. Eu não tenho força suficiente. Mas com tua graça, Senhor, na presença do teu Espírito e com o auxílio de Nossa Senhora, eu quero dar o perdão. Eu quero perdoar, Senhor. Que aqueles que me ofenderam sejam abençoados. Que aqueles que me desejaram mal sejam felizes. Que aqueles que tentaram me prejudicar sigam o caminho em paz. Mas Nossa Senhora, aquiete meu coração. Tire esse sentimento ruim, essa lembrança desagradável e essa dor que levo no peito. Ave Maria, cheia de graça, o Senhor é convosco. Bendita sois vós entre as mulheres e bendito é o fruto do vosso ventre, Jesus. Santa Maria, Mãe de Deus, rogai por nós, pecadores, agora e na hora de nossa morte. Amém. Nossa Senhora, ajudai-me a perdoar, porque é perdoando que eu me liberto, Mãe.

oração de agradecimento a Jesus das Santas Chagas, neste final do dia. Jesus das Santas Chagas, ao terminar este dia, eu me coloco diante de tua presença amorosa. Tu sabes o que vivi, o que senti, o que deu certo e aquilo que foi difícil. Faça uma reflexão. Pense agora no seu dia, no melhor momento, no pior momento. Continuemos a rezar. Por tudo, Senhor, eu te agradeço. Não apenas pelo que foi bom, mas também pelo que me desafiou. Obrigado pelos gestos de carinho, pelas pequenas vitórias. E obrigado também pelos momentos de cansaço, de dúvida ou de dor. Porque principalmente neles, tu me sustentaste, ainda que eu não percebesse claramente. Jesus, pelas tuas santas chagas, rendo graças pela tua fidelidade que não falha. Se hoje me faltou ânimo, serenidade ou paciência, acolhe meu pedido de perdão. Se hoje tive medos ou tropeços, cobre-me com as tuas santas chagas. Tudo o que vivi, as alegrias e as cruzes, as palavras ditas e silenciadas, eu coloco em tuas chagas benditas e te agradeço, especialmente por esta intenção que agora apresento. Coloque aqui o seu agradecimento. Senhor, entrego-te meu descanso. Dá-me uma noite de paz. Renova minhas forças e prepara meu coração para recomeçar amanhã confiando no teu amor. Jesus das Santas Chagas, eu confio em vós. Amém. 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

0: 18:23.
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0: Hora certa. 18:28.
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18h28. 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

Esse é o nosso programa de hoje, pouco reduzido, né? Um pouco reduzido aí a programação de hoje, o nosso feedback, né? Reduzido aí muito, né? Hoje, devido à transmissão do jogo, a gente não exibiu a nossa programação hoje, né? Estamos aqui só para cumprir o horário, né? Deixar aqui os ouvintes com a parte musical, né? E já já a gente tá saindo fora também, né? Mas amanhã, com certeza, amanhã estamos de volta, que estamos de volta com você no nosso feedback. Hoje, felizmente, a programação tá bem curtinha hoje, bem curtinha.

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0: 18:42.
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0: Beleza, beleza, estamos chegando aqui ao final da nossa programação hoje, bem curtinha, né? Bem curtinha a programação de hoje. Agradecemos você pelo carinho, pela audiência. E amanhã, se Deus quiser, estaremos de volta com mais um feedback para você aqui na São Bento FM, a Rádio Sucesso. Fiquem com Deus. Uma sequência musical para você. Seguido aí vem os apoios culturais. E na sequência, a voz do Brasil. Tchau, tchau, boa noite. Até amanhã, se Deus quiser. Fui.
1: Hora certa.
2: 18 horas e 48 minutos.
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0: 18:52.
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1: Está no ar a Voz do Brasil. As notícias do governo federal que movimentaram o país no dia de hoje.
2: Olá, boa noite.
0: Boa noite para você que nos acompanha em todo o país.
2: Quarta-feira, 9 de setembro de 2026.
0: Vamos aos destaques do dia.
2: Preço dos combustíveis.
0: Decretos alteram tributos sobre gasolina e etanol.
2: Medidas tentam diminuir impactos dos conflitos no Oriente Médio. Gabriela Noronha.
3: As novas alíquotas começarão a valer a partir desta quinta-feira e serão temporárias.
0: Saúde e mudanças climáticas.
2: Força Nacional do SUS reforça estrutura para acelerar o socorro em emergências e desastres naturais. Luana Karen.
4: Cada base da Força Nacional do SUS vai reduzir o tempo de resposta a emergências sanitárias.
0: Setembro Roxo.
2: Diagnóstico precoce da fibrose cística ajuda a garantir qualidade de vida aos pacientes.
0: Rede Pública mantém centros de referência para a identificação da doença. Graziele Bezerra.
5: O SUS oferece uma gama de medicações para tratar a fibrose cística. E no Setembro Roxo, o objetivo é tornar a enfermidade mais conhecida e ampliar os diagnósticos.
2: Hoje, na apresentação da Voz do Brasil, eu, Mariana Jungmann e Luciano Seixas.
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2: Assinadas hoje duas medidas para conter a alta dos preços dos combustíveis no país diante da alta no mercado internacional.
0: As novas alíquotas temporárias passarão a valer a partir desta quinta-feira.
3: Nesta quarta-feira foi assinado um decreto que reduz em 63 centavos por litro a cobrança de PIS/PASEP e COFINS sobre a gasolina. Com a redução, os tributos ficarão em 16 centavos por litro. O texto também zerou as contribuições federais sobre o etanol hidratado, o que representa uma redução tributária de 19 centavos por litro. As novas alíquotas começarão a valer a partir desta quinta-feira, 10 de setembro. E serão temporárias, de acordo com o ministro da Fazenda, Dario Durigan.
6: Nós precisamos fazer um acompanhamento mais pormenorizado, por isso o prazo de um mês, para que a gente que está acompanhando isso diariamente, a equipe econômica, assim que essa situação melhorar, amenizar, a gente volte a rever. Lembrando que o nosso objetivo aqui é que a gente estabilize os preços e assim que tivermos condições, a gente também vai estar prontos para fazer as revisões necessárias.
3: Para o diesel rodoviário, foi assinada uma medida provisória que autoriza a concessão de subsídio a produtores e importadores. O valor da subvenção será definido pelo Ministério da Fazenda e poderá ser alterado conforme as condições do mercado. O objetivo das medidas é amenizar os impactos dos conflitos internacionais sobre o mercado doméstico de combustíveis, como disse o ministro do Planejamento e Orçamento, Bruno Moretti.
7: Nós estamos num período particularmente relevante de safra e o aumento dos preços internacionais tem uma repercussão sobre as operações de importação de diesel, então também essa é a razão pela qual a gente está colocando essa subvenção nesse momento, não tem só a ver com preço, mas também para garantir uma oferta estável de diesel. Os prejuízos ao país seriam muito maiores de abastecimento se nós não aplicássemos essa nova medida.
3: Inicialmente, o valor da subvenção para o óleo diesel será de R$1 por litro e deverá ser descontado do preço de venda com registro na nota fiscal. Reportagem Gabriela Noronha.
2: A iniciativa do Ministério da Saúde busca descentralizar as ações sanitárias em situações de crise.
0: Para isso, já estão em operação bases da Força Nacional do SUS que atendem as regiões Sul e Nordeste.
2: Hoje, a unidade do Sudeste começou a operar e passa a monitorar situações como enchentes, inundações e deslizamentos.
0: A preocupação do governo federal é com os possíveis impactos do El Niño.
4: Localizada no Rio de Janeiro, a Base Regional Sudeste da Força Nacional do SUS vai atuar na resposta a emergências em saúde pública, reforçando o apoio a estados e municípios, tanto na preparação quanto no atendimento a situações de crise. De acordo com o ministro da Saúde, Alexandre Padilha, a unidade vai reduzir o tempo de resposta a emergências sanitárias, diante de grandes eventos e desastres climáticos.
8: Com a base aqui no Rio de Janeiro, em até 12 horas a gente consegue chegar em qualquer localidade da região sudeste do país.
4: A base do Rio é a terceira do país a entrar em funcionamento. Porto Alegre, no Rio Grande do Sul, e Salvador, na Bahia, já estão em atividades. Outras 6 bases estão previstas até o fim deste ano para atender as demais regiões do país. O ministro Alexandre Padilha destacou possíveis problemas de saúde que podem surgir com as mudanças climáticas e o El Niño.
8: Dependendo da região do país, terá um impacto diferente. Por exemplo, deve aumentar as secas na Amazônia. Para isso, tem uma preparação da saúde para enfrentar essa situação de secas. Deve aumentar as secas no semiárido Nordeste. Deve aumentar queimadas no Centro-Oeste. O idoso tem problema pulmonar, o idoso tem diabetes, tem hipertensão. O aumento da temperatura média descompensa esse idoso, descompensa o uso da sua medicação. E também estudos da Fiocruz apontam que o aumento da temperatura média faz nascer mais bebês prematuros. Com isso, você tem maior risco de doenças entre os bebês.
4: Cada base da Força Nacional do SUS dispõe de veículos, posto médico avançado, comunicação via satélite, drones e equipamentos de apoio a equipes mobilizadas em áreas afetadas, inclusive locais remotos ou de difícil acesso. Também nesta quarta-feira, no Rio de Janeiro, foi lançada a plataforma digital Sou Força, destinada à mobilização de profissionais voluntários para atuação em desastres e emergências de saúde. Reportagem Luana Karen.
2: Uma doença rara que afeta principalmente os pulmões e o sistema digestivo.
0: Todos os anos são diagnosticados cerca de 300 novos casos da fibrose cística em todo o país.
2: O Setembro Roxo é o mês de conscientização sobre a doença, que tem diagnóstico e tratamento gratuitos pelo SUS. Identificada pelo teste do pezinho, a fibrose cística afeta 1 a cada 7 mil nascidos vivos no Brasil. Ainda sem cura, a doença é resultado de uma disfunção nas células de membranas internas do corpo, o que faz com que toda a secreção do organismo seja mais espessa que o normal. A pneumologista pediátrica do Instituto Fernandes Figueira, da Fiocruz, Tânia Vrobel, detalha os sintomas.
9: No aparelho respiratório, no aparelho digestivo, no aparelho reprodutor, as secreções muito espessas vão levar aos sintomas que muitas vezes acontecem. São crianças que fazem pneumonia, que muitas vezes aparecem com bronquite, quadros digestivos.
2: A servidora pública Jeane Braga percebeu alguns desses sintomas no filho Pedro André, quando ele ainda era um bebê. O diagnóstico só veio meses após o nascimento.
10: Ele é portador de fibrose cística e teve diagnóstico tardio, infelizmente, aos 5 meses, depois de recorrentes internações na rede privada.
2: Hoje, Pedro tem 12 anos. No Rio de Janeiro, onde vivem, ele faz todo o tratamento pelo Sistema Único de Saúde no Instituto Fernandes Figueira. Com a rotina de treinos, fisioterapia, dieta e medicação, ele conta que leva uma vida normal.
11: Muito certo, pois hoje eu sou uma pessoa normal, onde a fibrose cística quase não me atinge.
2: O SUS oferece uma gama de medicações para tratar a fibrose cística, como enzimas, antibióticos e inalatórios, além de moduladores da proteína que causa a disfunção nas células. E no Setembro Roxo, campanha que faz alusão à doença, o objetivo é tornar a enfermidade mais conhecida e ampliar os diagnósticos. O diretor de políticas públicas da ONG Unidos pela Vida, Cristiano Silveira, comenta a importância do tratamento, especialmente dos moduladores de proteína que passaram a ser oferecidos recentemente no SUS.
12: Com esses medicamentos a gente viu uma redução drástica no número de transplantes pulmonares, né, por conta, né, de não precisar mais, né. A gente sabe que o medicamento não é barato, mas existe também uma economia de se tratar essas pessoas. Quando a gente tem um tratamento assim como esse, que muda mesmo o prognóstico da doença.
2: O teste do suor que comprova o diagnóstico também é feito pelo SUS. Hoje, mais de 6.400 pacientes são acompanhados em centros de referência públicos espalhados pelo país. Reportagem Graziele Bezerra.
0: A Advocacia Geral da União solicitou a retirada de vídeos com falsos médicos criados por inteligência artificial.
2: Os conteúdos simulam profissionais de saúde que divulgam informações falsas e tratamentos sem comprovação científica.
0: Ao todo, foram identificados mais de 90 perfis entre janeiro e julho deste ano.
2: A solicitação foi encaminhada para a Polícia Federal e para o Conselho Federal de Medicina.
13: A Advocacia Geral da União, AGU, notificou o YouTube para remover ou alertar usuários sobre vídeos que usam inteligência artificial para simular médicos e outros profissionais de saúde. A medida foi tomada após a identificação de 97 perfis com esse tipo de conteúdo entre 1º de janeiro e 10 de julho de 2026. Os vídeos apresentam personagens com aparência humana, qualificações profissionais fictícias e linguagem alarmista. Alguns também oferecem produtos, livros digitais e serviços pagos. Entre os riscos estão a automedicação, o uso de terapias sem eficácia comprovada e a interrupção de tratamentos. A notificação determina ainda que o YouTube avalie outros canais e vídeos identificados e adote medidas para prevenir a disseminação desse material. As informações foram encaminhadas à Polícia Federal e ao Conselho Federal de Medicina. A orientação do Ministério da Saúde é buscar informações sobre saúde em fontes confiáveis e denunciar conteúdos que possam colocar pessoas em risco. Dilson Santa Fé, para a Voz do Brasil.
0: A Agência Nacional de Vigilância Sanitária, Anvisa, aprovou o registro de um medicamento usado para a prevenção da enxaqueca.
2: Estudos mostraram que o medicamento Aqipta reduz o número de episódios da doença, tanto na forma esporádica quanto na forma crônica.
0: A enxaqueca pode provocar crises recorrentes de dor de cabeça, náuseas, vômitos e sensibilidade à luz e ao som.
2: O novo medicamento é uma opção de tratamento oral para prevenção em adultos que têm pelo menos 4 episódios da doença por mês.
0: Pacientes da rede pública de saúde serão encaminhados para realizar mais de 600 mil procedimentos na rede privada.
2: O objetivo é diminuir a fila de espera do SUS para quem precisa de médicos especialistas.
14: Mais de 600 mil procedimentos gratuitos para pacientes do SUS estão previstos em contratos com 259 hospitais privados e filantrópicos de 21 estados. Do total, 458 mil procedimentos serão realizados por meio da estratégia Ofertas de Cuidados Integrados, que reúnem consultas, exames e diagnósticos de uma mesma especialidade em um único atendimento. As outras 142 mil intervenções são cirurgias de diferentes níveis de complexidade. A maior parte desses serviços serão na área de oftalmologia, com previsão de 170 mil por ano. Na sequência estão cardiologia com 133 mil, ortopedia com 113 mil e oncologia com 72 mil procedimentos. Outra modalidade incluída é a terapia renal substitutiva, destinada a pacientes que precisam de hemodiálise, que deve atender cerca de 40 mil pacientes por mês. Raquel Mariano, para a Voz do Brasil.
0: Um novo procedimento administrativo regulamentado pelo Ministério da Justiça e Segurança Pública vai tornar mais fácil a transferência de dinheiro das bets ilegais para o Fundo Nacional de Segurança Pública.
2: As casas de apostas online seguem uma rígida regulamentação e podem ter seus recursos bloqueados e perdidos para o poder público quando atuam na ilegalidade.
0: Agora, com uma nova portaria editada pelo Ministério, os procedimentos para que a Justiça conceda a transferência desses recursos serão acelerados.
2: Mais cedo, nós conversamos com a diretora do Fundo Nacional de Segurança Pública, Camila Pintarelli, sobre como esse dinheiro poderá ser aplicado e os ganhos da medida. Acompanhe.
15: Diretora Camila Pintarelli, bem-vinda à Voz do Brasil. Prazer ter a senhora conosco aqui.
16: Prazer é todo meu. Muito obrigada por nos receber aqui hoje.
15: Vamos começar falando então sobre essa portaria nova que foi editada. Ela deve facilitar, né, que os recursos apreendidos das bets ilegais sejam destinados ao Fundo Nacional de Segurança Pública. Como é que isso deve acontecer?
16: Ana, eu acho que antes de mais nada é preciso explicar que o Fundo Nacional de Segurança Pública é hoje o principal instrumento de financiamento da segurança pública no Brasil. Brasil. É um fundo federal, robusto, bilionário, que faz transferências fundo a fundo aos estados e Distrito Federal todos os anos para infraestrutura de segurança pública. A principal fonte de recursos do Fundo Nacional de Segurança Pública hoje são as loterias federais, as loterias de prognóstico. Então, quando a população faz aquela fezinha na Mega Sena, na Mega da Virada, ela está contribuindo de alguma forma com os recursos que vão para o Fundo Nacional de Segurança Pública. Agora, desde a edição do Decreto 13.303 deste ano e a edição da Portaria do Ministério da Justiça 1287, nós vamos passar a contar com mais uma fonte de recurso, que é justamente o recurso da BET ilegal. Aquela BET que não está cadastrada no Ministério da Fazenda, cujos recursos foram bloqueados pelo Ministério da Fazenda, pela Secretaria de Prêmios e Apostas, e vão passar, depois de um processo administrativo, a compor o Fundo Nacional de Segurança Pública. Ou seja, eles vão reverter da ilegalidade para prover infraestrutura para a segurança pública do país.
0: Qual o valor que vocês estimam que pode ser incorporado ao fundo com esses procedimentos e em que políticas e ações esse dinheiro poderá ser empregado?
16: Ainda não temos as cifras exatas por conta de sigilo fiscal e sigilo bancário, mas nós estimamos que são valores na casa dos bilhões de reais que podem muito em breve passar a incorporar aí o orçamento do Fundo Nacional de Segurança Pública. E em termos de política de segurança pública, eles podem ser aplicados a inúmeras finalidades, desde enfrentamento à violência contra a mulher, valorização do profissional de segurança pública e principalmente tecnologia, infraestrutura de segurança pública, equipagem, aquisição de viaturas, aquisição de colete, enfim, tudo para valorizar a infraestrutura de segurança do país.
15: Agora, falando um pouco aí da burocracia para que esse dinheiro chegue efetivamente, né, nas viaturas, nos equipamentos, os procedimentos administrativos que são estabelecidos pela portaria, eles não eliminam a necessidade de uma decisão judicial, né?
16: De forma alguma.
15: Mas eles reduzem essa burocracia? Como é que eles aumentam a chance dessa vitória judicial?
16: Eles reduzem na medida em que eles facilitam a liquidez da sentença que vai ser dada. Como que vai funcionar, Mariana? A Secretaria de Prêmios e Apostas consolida o valor que foi apreendido, manda para o Ministério da Justiça, o Fundo Nacional de Segurança Pública, por meio de uma comissão processante, avaliza esses valores, ou seja, dá o ok de que tais valores estão de fato corretos e envia isso para a Advocacia Geral da União. A Advocacia Geral da União, em posse desse instrumento, desse arcabouço probatório, simplesmente pede o perdimento desses valores ao Judiciário. Então, a função do Judiciário deixa de ser probatória, deixa de ser instrutória e passa a ser convalidatória daquele título administrativo que já existe. Aqueles valores já estão sedimentados, basta a declaração para que eles passem a integrar o Fundo Nacional de Segurança Pública.
15: Ou seja, já chega na Justiça com meio caminho andado.
16: Quase 70% já.
0: Diretora, sem seguir a regulamentação para o jogo de apostas online, as bets ilegais ficam mais acessíveis a atividades criminosas, né? A destinação desses recursos para o Fundo Nacional de Segurança Pública é uma forma de ajudar a combater esse mesmo crime e outros também que se ligam?
16: Exatamente.

0: a entrevista. É a ilegalidade se transformando em infraestrutura de segurança pública. Esse recurso, prioritariamente, vai ser destinado aos estados e Distrito Federal, na modalidade de transferência fundo a fundo, que é uma espécie de PIX que a gente faz. E todos os ministérios públicos estaduais, porque todo esse recurso vai para os estados. Então a gente tem realmente um acompanhamento extremamente criterioso, extremamente rígido e rigoroso da aplicação desses recursos. Eu costumo brincar que nós monitoramos mais de 1000 contas bancárias diariamente. Cada centavo que sai desse recurso é cientificado à nossa equipe.
1: Muito bem, nós conversamos com Camila Pintarelli, diretora do Fundo Nacional de Segurança Pública. Muito obrigado por essa entrevista aqui na Voz do Brasil.
0: Eu que agradeço a oportunidade. Contem conosco.
2: As instituições interessadas em participar do edital Restaura Rio Doce terão mais um mês para fazer a inscrição.
1: O prazo para apresentação de propostas foi prorrogado até o dia 30 de setembro.
3: Fruto de uma parceria entre o BNDES, Banco Nacional de Desenvolvimento Econômico e Social, e o Ministério do Meio Ambiente e Mudança do Clima, o edital vai selecionar instituições para executar e coordenar projetos de restauração ecológica e produtiva em 12.500 hectares na região da bacia do Rio Doce. O objetivo é reparar e compensar os danos causados pelo rompimento da barragem de Fundão ocorrido em 2015 em Mariana, no interior mineiro. As propostas a serem submetidas devem prever ações envolvendo restauração ecológica por meio da recomposição da vegetação nativa e restauração produtiva. Através de sistemas sustentáveis que conciliem geração de edital.
4: O encontro ele terá como objetivo orientar as entidades interessadas sobre os critérios, requisitos e procedimentos previstos para apresentação dos projetos. Para participar, é preciso se inscrever na nossa página do edital na internet.
3: Mais informações sobre o edital Restaura Rio Doce e a oficina online estão disponíveis no site bndes.gov.br/restaura-rio-doce. Reportagem André de Barros Lima.
2: Acesso à pós-graduação abre novos caminhos para a qualificação profissional.
1: E estudantes e pesquisadores indígenas têm a oportunidade de ingressar em cursos de mestrado e doutorado em todo o país.
2: Ao todo, são ofertadas 325 bolsas pelo Programa de Desenvolvimento Acadêmico Indígena.
1: O edital é uma iniciativa da Coordenação de Aperfeiçoamento de Pessoal de Nível Superior, a CAPES.
5: Estudantes indígenas que querem fazer mestrado ou doutorado já podem consultar os programas de pós-graduação participantes do Programa de Desenvolvimento Acadêmico Indígena, o PEDAI. A lista está disponível no portal da CAPES e informa a instituição, o curso, a cidade, o estado, o contato e o número de bolsas. São 325 bolsas, sendo 214 para mestrado e 111 para doutorado, distribuídas pelas 5 regiões do país. O estudante pode consultar a relação completa dos programas no portal da CAPES, no gov.br/CAPES, e verificar as oportunidades de interesse. Reportagem Pablo Mundim.
2: Participantes da Prova Nacional Docente 2026 já podem consultar os locais de prova.
1: As informações estão disponíveis no cartão de confirmação da inscrição.
2: O participante pode conferir também informações referentes à sua inscrição e à aplicação da prova, como data e horário.
1: As informações podem ser acessadas em pnd.inep.gov.br.
2: Escolas públicas e privadas de todo o país têm até o dia 11 de setembro para conferir os dados declarados na primeira etapa do Censo Escolar 2026.
1: As informações estão disponíveis para consulta no sistema EducaCenso e identificar possíveis erros.
2: A novidade desse ano é que os gestores podem checar os dados declarados antes da fase oficial de retificação, que deve começar na segunda quinzena de setembro.
1: Após a retificação, os gestores terão 30 dias para corrigir qualquer inconsistência.
2: O endereço para consulta é educacenso.inep.gov.br. Vou repetir, é educacenso.inep.gov.br.
1: E essas foram as notícias do governo federal.
2: Uma realização da Secretaria de Comunicação Social da Presidência da República.
1: Com produção da empresa Brasil de Comunicação.
2: Fique agora com o Minuto do TCU. Em seguida, as notícias do Poder Judiciário e do Congresso Nacional. Boa noite.
1: Boa noite para você. Até amanhã.
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10: Presidente do STF toma decisões em 3 diferentes procedimentos.
11: STJ garante justiça gratuita para pessoa com câncer que tem reserva financeira.
10: Forças federais vão atuar em 8 estados nas eleições deste ano.
11: Boa noite, eu sou Arthur Filho.
10: E eu sou Walter Lima.
11: Nesta quarta-feira, o presidente do Supremo Tribunal Federal, ministro Edson Fachin, passou para a presidência da corte o inquérito que apura a divulgação de notícias falsas e ataques contra integrantes do STF. Até então, o relator do inquérito era o ministro Alexandre de Moraes.
10: O ministro Fachin também suspendeu as decisões dos ministros André Mendonça e Flávio Dino sobre o afastamento e a reintegração de Andrei Rodrigues ao cargo de diretor-geral da Polícia Federal e Leandro Almada do cargo de diretor de inteligência da PF.
11: Andrei Rodrigues e Leandro Almada deverão prestar informações no prazo de 48 horas. Depois disso, o presidente do STF decidirá sobre a permanência ou não deles no cargo da Polícia Federal.
10: O presidente da Suprema Corte também convocou uma sessão plenária presencial extraordinária para a próxima terça-feira, 15 de setembro, às 10 horas da manhã.
11: Superior Tribunal de Justiça mantém justiça gratuita à pessoa em tratamento com câncer que recebe salário mínimo e conta com reserva financeira.
10: Ela recebe um salário mínimo por mês e tinha reservas financeiras, mas para o STJ essa condição por si só não impede o acesso ao benefício. Jafer Araújo.
12: O pedido de gratuidade foi negado pelo Tribunal de Justiça de Minas Gerais ao considerar a existência de saldos de poupança e aplicações financeiras em nome da parte. No STJ, no entanto, o relator ministro Moura Ribeiro entendeu que exigir que a pessoa em tratamento oncológico use suas reservas financeiras para pagamento de custas processuais poderia comprometer recursos necessários à subsistência e ao próprio tratamento, que envolve despesas elevadas e imprevisíveis.
11: O Tribunal Superior do Trabalho completa 80 anos em 2026. O TST foi criado em 9 de setembro de 1946 e instalado oficialmente no dia 23 do mesmo mês.
10: Para marcar a data, o tribunal preparou ações comemorativas e uma identidade visual especial. Samanta Flor.
13: Nesses 80 anos, mudaram as profissões, as formas de contratação e até a maneira de trabalhar. E o TST foi acompanhando essas transformações com o papel de uniformizar as decisões da Justiça do Trabalho e dar mais segurança às relações de trabalho. Para marcar essa trajetória, o Tribunal ganhou uma logomarca especial, inspirada em um labirinto circular e nos azulejos de Atos Bucão, presentes na sede do TST. A proposta é representar os diferentes caminhos para a solução dos conflitos trabalhistas.
11: Forças federais atuarão no apoio das eleições de 2026 de 8 estados.
14: Os pedidos foram encaminhados pelos tribunais regionais eleitorais ao TSE. Guilherme Firmino.
15: Na sessão plenária desta terça-feira, 8 de setembro, o plenário aprovou por unanimidade os pedidos de envio de tropas federais para o Maranhão e para a 37ª Zona Eleitoral do Piauí. A ação envolve a atuação do Exército, Marinha e Aeronáutica. O total de 8 estados terão o apoio da Força Federal no primeiro turno das eleições de 2026. A medida tem o objetivo de assegurar a normalidade e a segurança da votação e apuração em localidades indicadas. Após a aprovação do TSE, os pedidos são encaminhados ao Ministério da Defesa, responsável pelo planejamento e execução das ações pelas Forças Armadas. Novas solicitações ainda poderão ser apresentadas pelos TRS, caso sejam identificadas situações que necessitem de apoio.
11: Quase 500 trabalhadores vítimas de trabalho análogo ao escravo são resgatados durante o mês de agosto.
14: O Ministério Público Federal integra a Força Tarefa, que reuniu 5 instituições e realizou ações de fiscalização em 27 unidades da Federação. Vanessa Pereira.
16: Ao todo, foram resgatadas 479 pessoas que viviam em situação análoga à escravidão. Dentre elas, mulheres, crianças e adolescentes, imigrantes. Os empregadores flagrados submetendo os funcionários a essas condições foram notificados a interromper as atividades, cancelar os contratos informais, formalizar os trabalhadores retroativamente e pagar os valores trabalhistas e rescisórios às vítimas. Valor que ultrapassa R$1.400.000.
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11: A você uma boa noite.
14: E até amanhã.
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17: Eu sou Paula Groba.
18: E eu sou Humberto Pinheiro.
17: E estes são os destaques de hoje do Jornal do Senado, que começa agora.
18: Senado analisa piso nacional para profissionais de apoio da educação básica.
17: PEC da Segurança Pública poderá direcionar recursos para as Forças Armadas.
18: Eleições 2026. Jovens, analfabetos e idosos têm regras diferentes para votar.
17: Boa noite.
18: Boa noite.
17: Quem trabalha na secretaria, na biblioteca ou em outras áreas de apoio das escolas públicas poderá ter um piso salarial nacional.
18: Uma proposta sob análise do Senado prevê um valor mínimo para a remuneração desses profissionais e será votada pela Comissão de Educação. Repórter Rodrigo Rezende.
19: A Comissão de Educação do Senado vai analisar o projeto que cria um piso salarial nacional para profissionais da educação básica pública que trabalham em funções de apoio administrativo, técnico ou operacional. A ideia é que este piso seja de 75% do valor do piso do magistério. O atual valor do piso dos professores é de R$ 5.130, o que daria ao piso dos demais profissionais o valor de R$ 3.847 para uma jornada de 40 horas. O senador Flávio Arnes, do PSB do Paraná, ressaltou que uma boa escola só funciona com a valorização de todos os profissionais que atuam naquele espaço.
20: E um estabelecimento educacional, uma escola, só funciona com qualidade, adequadamente, com a participação de todos os profissionais. Mas uma secretaria bem montada, a biblioteca, toda a infraestrutura da escola, se estiver em harmonia com os objetivos da educação, isso é um avanço extraordinário. Eu acho que nós temos que fazer isso, esse debate aqui no Senado Federal. Já está aí há bastante tempo.
19: Camilo Santana, do PT do Ceará, presidente da comissão, anunciou que o relator do projeto será o senador Marcelo Castro, do MDB do Piauí. Após a análise do colegiado, a proposta ainda será votada pela Comissão de Assuntos Econômicos.
17: E investimentos em pesquisa e inovação podem chegar a mais áreas da região amazônica, segundo um projeto aprovado pela Comissão de Ciência e Tecnologia.
18: A proposta determina que parte desses recursos sejam destinados para além da região metropolitana de Manaus. Repórter Patrícia Oliveira.
0: Poderão ser destinados também a outras áreas da Amazônia parte dos recursos que as empresas já são obrigadas a investir como contrapartida aos incentivos da Zona Franca de Manaus e da Lei de Informática. É o que estabelece um projeto do senador Davi Alcolumbre, do União do Amapá, aprovado na Comissão de Ciência e Tecnologia. Hoje, empresas beneficiadas por esses incentivos precisam aplicar pelo menos 5% do faturamento obtido no mercado interno com produtos de tecnologia em pesquisa e desenvolvimento. A ideia é mudar a distribuição de parte desses recursos, como explicou o relator senador Flávio Arnes, do PSB do Paraná.
20: Restabelecer em lei aquele piso de interiorização dos investimentos em pesquisa e inovação, assegurando recursos para os demais estados da região amazônica, estendendo-o para os convênios firmados no âmbito da Lei de Informática.
0: Pelo texto, pelo menos 15% de parcelas específicas desses investimentos deverão ser destinados a instituições públicas de ensino e pesquisa que estejam fora da região metropolitana de Manaus, nos estados do Acre, Amapá, Rondônia, Roraima e Amazonas. A proposta seguiu para análise da Comissão de Assuntos Sociais.
17: Segurança pública esteve entre as principais prioridades do Senado durante a semana de esforço concentrado. Entre as propostas analisadas está a PEC da segurança, que prevê mais recursos para o setor, amplia a integração entre os órgãos de segurança e torna mais rigoroso o regime penal para líderes de facções criminosas, organizações paramilitares e milícias. A proposta de emenda à Constituição segue em análise na Comissão de Constituição e Justiça.
18: Para o senador Fernando Dueire, do PSD de Pernambuco, o poder público tem a responsabilidade de combater a violência, mas também de criar condições para a ressocialização de quem tem possibilidade de ser reintegrado à sociedade. O senador defendeu uma legislação mais rigorosa e afirmou que a segurança pública é um desafio que precisa ser enfrentado pelo Estado brasileiro.
21: Não é possível que a violência que hoje nós convivemos em todas as grandes cidades ou médias brasileiras continue. É preciso que nós tenhamos uma legislação dura para que isso seja de alguma forma contido.
17: E a Constituição poderá passar a prever um sistema único de segurança pública com recursos destinados ao combate à criminalidade e à melhoria da estrutura do setor.
18: O texto base da proposta já foi aprovado pela Comissão de Constituição e Justiça. Os recursos virão dos fundos nacionais de segurança pública e penitenciário nacional e do Fundo Social do Pré-Sal. Os senadores ainda podem incluir as Forças Armadas entre os beneficiários. Repórter Bruno Lourenço.
22: A proposta de emenda à Constituição aprovada pelos senadores institucionaliza o Sistema Único de Segurança Pública, que terá receitas do Fundo Nacional de Segurança Pública e do Fundo Penitenciário Nacional e até de eventual superávit no Fundo Social do Pré-Sal. Emenda do senador Carlos Portinho, do PL do Rio de Janeiro, quer incluir as Forças Armadas entre as beneficiárias dos recursos. Portinho diz que é justo direcionar essas verbas

0: tem o seu próprio regramento de financiamento, que é um outro debate que precisa ser feito num outro lugar. E se ele for convocado, deverá ter reforço orçamentário naquilo que é o lugar do financiamento da segurança pública.
1: A Comissão de Constituição e Justiça deve concluir a votação da PEC da segurança na próxima reunião.
2: Eleições 2026.
3: Você já se perguntou por que nunca viu propaganda eleitoral de algum determinado partido na televisão?
4: Pode ser que ele não tenha cumprido as exigências da legislação para ter direito ao horário gratuito. A repórter Lana Dias explica.
5: Para ter acesso ao horário eleitoral, o partido ou a federação precisa ter cumprido na eleição de 2022 pelo menos um desses critérios: eleição de no mínimo 11 deputados federais distribuídos em pelo menos 9 unidades da federação, ou receba ao menos 2% dos votos válidos nas eleições para a Câmara dos Deputados, distribuídos de novo em 9 unidades da federação, com um mínimo de 1% dos votos em cada uma delas. O consultor legislativo do Senado, Arlindo Fernandes, explicou que a aplicação da regra dos votos para a Câmara está sendo de forma gradual, desde 2018.
6: Quando começou a ser aplicada essa cláusula de desempenho, era na primeira eleição, era 1,5%, depois na segunda eleição 2%, na eleição deste ano de 26, será exigido 2,5%, e a partir de 2030 vai ficar a cláusula permanente, que é 3% do eleitorado.
5: Vale lembrar que o fundo partidário e o fundo eleitoral são coisas diferentes. O partidário é destinado às despesas rotineiras das legendas, e o eleitoral é direito de todos os partidos, exclusivo ao financiamento de campanhas de candidatos e candidatas durante o ano de eleição.
3: E daqui a menos de um mês, brasileiras e brasileiros vão às urnas, mas nem todos os eleitores são obrigados a votar. O voto é facultativo para jovens de 16 e 17 anos, pessoas analfabetas e eleitores a partir dos 70 anos.
4: Quem está nesses grupos e não comparecer às urnas não precisa justificar a ausência nem está sujeito a penalidades. Além disso, para analfabetos e eleitores com mais de 70 anos, o título eleitoral não é cancelado, mesmo que não votem em 3 eleições consecutivas. Essa regra é diferente da aplicada aos eleitores para quem o voto é obrigatório. Com edição de Paulo Groba e trabalhos técnicos de Eliseu Caires, o Jornal do Senado fica por aqui. Acompanhe agora as notícias da Câmara dos Deputados. Boa noite.
3: Boa noite e até amanhã.
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7: Presidente Hugo Mota reitera confiança no sistema eleitoral brasileiro.
8: Avança a proposta que cria faixa exclusiva para motos em vias urbanas.
7: Audiência na Câmara debate instituição do Dia Nacional da Acupuntura.
8: Parlamentares analisam ações de regulamentação e ajuste na economia.
7: Boa noite. Afonso Florencio, do PT da Bahia, apoia projeto que flexibiliza as regras do arcabouço fiscal e da lei de responsabilidade fiscal. A medida, segundo o deputado, protege investimentos públicos e agências reguladoras.
8: De acordo com Afonso Florencio, o objetivo é retirar os gastos de capital e parte das despesas de autarquias custeadas com receitas próprias dos limites de contingenciamento e do teto de gastos da União. Ele acredita que a medida garante a continuidade de obras essenciais para o país.
7: Rodrigo de Castro, do União de Minas Gerais, celebra a sanção de lei que reduziu as alíquotas do PIS/PASEP e da COFINS incidentes sobre a indústria química e petroquímica brasileira. Ele avalia que a medida protege a competitividade da produção nacional.
8: Rodrigo de Castro explica que o texto limita a redução ao ano de 2026, antes da entrada em vigor das novas regras tributárias para o setor. Ele aponta que a lei mantém benefícios tributários para o setor durante a transição para um novo programa de incentivo previsto para 2027.
7: André Abdon, do PP do Amapá, ressalta a importância da lei que permite ao governo federal reduzir tributos sobre combustíveis sem comprometer as contas públicas. O objetivo da matéria, recém-aprovada, é reduzir os impactos econômicos decorrentes do conflito no Oriente Médio.
8: André Abdon avalia que a medida pode ajudar a conter os efeitos da alta internacional do petróleo sobre os preços no Brasil. O texto autoriza o uso de receitas extras para compensar a perda de arrecadação, ao

0: 20 horas em ponto.
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2: 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É o que eu gostaria de dizer todos os dias para vocês. Essa música diz assim.

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1: Boa noite.
2: 20 horas.
3: E 43 minutos.
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